0: pela primeira vez, o Brasil atingiu a classificação IDH muito alto na classificação das Nações Unidas.
1: O Índice de Desenvolvimento Humano mede a qualidade de vida da população.
0: Segundo o estudo, políticas como Bolsa Família colaboraram neste avanço.
2: O desenvolvimento humano no Brasil alcançou o maior nível da história. Segundo o radar IDHM 2024, divulgado pelo Programa das Nações Unidas para o Desenvolvimento. Na escala que vai de 0 a 1, o país saiu de 0,744 em 2012 para 0,805 em 2024, alcançando o patamar de muito alto desenvolvimento humano. O indicador leva em conta três pilares: educação, renda e expectativa de vida. A educação foi a área que mais avançou. Saltou de 0,679 em 2012 para 0,798 em 2024. O estudo aponta que políticas públicas de transferência de renda, como Bolsa Família, ajudaram a reduzir o trabalho infantil e aumentar a permanência de crianças e adolescentes na escola. Uma realidade próxima da vivida pelo estudante Gabriele Natanael Gomes. Foi o Bolsa Família que permitiu com que ela e os irmãos frequentassem a escola.
3: Meu pai, ele é marceneiro, minha mãe é auxiliar de serviços gerais. Eles sempre trabalharam bastante com a ajuda desse auxílio, dando suporte a mim e aos meus irmãos matriculados na escola, sendo acompanhados ali nos postos de saúde. Eles conseguiram ter mais segurança para trabalhar tranquilos.
2: Em 2012, com a melhoria de renda, a família deixou o Bolsa Família. O pai de Gabriele, o marceneiro Vilmar Manuel Gomes, diz que o cartão do benefício ficou guardado de lembrança.
4: Quando eu comecei a ter a vida melhor, as condições melhor, aí que eu não precisei mais, aí eu fiquei muito feliz de saber que eu não precisei mais. Essa ajuda já ia passar por outra pessoa.
2: Os dados mostram também redução das desigualdades raciais. Nos últimos 13 anos, o desenvolvimento humano da população negra cresceu em ritmo quase duas vezes maior que o da população branca. Mesmo assim, a diferença ainda existe. Enquanto a população branca chegou ao índice de 0,851, a população negra alcançou 0,774. O ministro-chefe da Secretaria-Geral da Presidência da República, Guilherme Boulos, destacou que é responsabilidade do governo avançar ainda mais.
5: O abismo que separa a renda média da pessoa branca e da pessoa negra, ele é menor, mas ele ainda existe. O abismo que separa a renda masculina da renda feminina, ele é menor, mas ele ainda existe. A gente também tem consciência da responsabilidade de que a gente precisa avançar mais.
2: Em uma rede social, o presidente Lula destacou que o resultado não é coincidência, mas reflexo de escolhas políticas consistentes e coordenadas. E disse que ainda há um longo caminho pela frente, com desigualdades regionais, de gênero e de raça, que precisam ser superadas. Reportagem Luana Karen.
1: E o ministro do Desenvolvimento e Assistência Social, Família e Combate à Fome, Wellington Dias, está conosco aqui no estúdio da Voz do Brasil para comentar esses dados e falar mais sobre o Bolsa Família. Boa noite, ministro.
6: Boa noite, Luciana, a você e todo o Brasil.
1: Ministro, como nós ouvimos na reportagem, em 2024, o Brasil atingiu o melhor patamar de desenvolvimento humano da história e a melhora na educação foi o que puxou esse índice para cima. As contrapartidas do Bolsa Família, que obrigam a manter crianças na escola, têm a ver com esse resultado?
6: Tudo a ver. Veja que a transferência de renda, o Bolsa Família, ele não é só transferência de renda. Ele é um programa que coloca como condicionalidade o cuidado primeiro com a saúde. Ou seja, queremos um brasileiro, uma brasileira saudáveis. Então, se recebe aqui o Bolsa Família, mas aqui a gestante tem que acompanhar ali toda a fase da gestação, os exames. A criança, quando nasce, também ali tem todos os cuidados, vacinas, e é integrado com a educação. A educação como grande alicerce para interromper uma história de vulnerabilidade, de pobreza na família. Então, quando a pessoa está recebendo o Bolsa Família, ali as crianças estão matriculadas, acompanhamos a frequência, a aula, a aprovação, agora o pé de meia que ajuda a reforçar mais ainda esse trabalho, e veja o resultado. todo ano a gente comemora uma média de 1 milhão e 300 mil pessoas que são do Bolsa Família e que termina uma qualificação para ter uma profissão. É um Pronatec, é um curso técnico, é o Acredita, que agora a gente está trabalhando, é um curso superior e, é claro, aqui é uma porta larga para a superação da pobreza. Mas eu queria registrar esse feito, ele é histórico. Eu sou da geração, eu tenho mais de 60 anos, eu sou da geração que viveu o Brasil subdesenvolvido, um país subdesenvolvido. Depois, alcançamos já ali no primeiro mandato do presidente Lula, segundo, numa estratégia extraordinária, já ali no primeiro mandato da presidenta Dilma, o Brasil como um país em desenvolvimento. Nós tínhamos alcançado o IDH 07. E agora, entramos no clube dos países, não é, com o IDH muito alto IDH. É o patamar de países da Europa, é o patamar de países da América do Norte, ou seja, é um clube, não é, infelizmente, que não são de muitos países, mas o Brasil deixa de ser só aquela grande economia, aquele grande produtor de agricultura e melhora a desigualdade. Como disse o presidente Lula, ainda temos que encarar a desigualdade regional. Por isso que essa divulgação da ONU através do PNUD, ela também nos traz um dado bom, que é o IDHM, que é uma medição por município, e aqui permite a gente trabalhar por município, por região do Brasil, não é, cuidar da população, não é, como a população de negra e negros, a população de indígenas, ou seja, e com isso alcançar uma igualdade mais completa.
1: É aproveitar esses dados então, ministro, para poder fazer políticas públicas mais direcionadas?
6: Sim, o Brasil, ele tem muita eficiência em tirar pessoas e famílias da fome, da pobreza, e agora a gente tem uma condição de um passo novo. Como é que, por exemplo, o IDH muito elevado, Distrito Federal, mas como é que a gente olha para várias regiões do Distrito Federal, como o Sol Nascente, né? Como é que a gente olha o estado do Pará, cresceu, mas como é que a gente olha ali para o arquipélago de Marajó, os três estados que tiveram melhor crescimento, né? O meu Piauí, não é, que tem uma história extraordinária, Rio Grande do Norte, Alagoas, tiveram um crescimento muito alto. O Piauí, por exemplo, tinha um índice de desenvolvimento humano no começo desse século, 2002, 2003, 0,4, muito baixo desenvolvimento. E passou para baixo desenvolvimento, 0,5, 0,6, médio desenvolvimento, agora alcançamos 0,74, quase 0,75, né, já nos aproximando, não é, da média nacional. Então, isso por quê? Porque melhor a educação, era a pior em educação, hoje o quarto melhor em educação. Então, melhora a renda, melhora a expectativa de vida, e eu digo que com essa forma como o Brasil, o governo do Brasil, com o presidente Lula, trabalha, de um lado, tirar da fome, mas superar a pobreza, garantir investimentos, habitação, ele está entregando casas em Manaus, significa alguém que pagava um aluguel, ganha um salário mínimo, mas aí paga a metade é para pagar o aluguel. Aquela família fica na pobreza. Então, a necessidade de alcançar várias necessidades do ser humano, e é isso que o projeto do Brasil está trabalhando.
0: Ministro, nós temos aqui dois depoimentos de pessoas que já receberam Bolsa Família e saíram do programa. A primeira é a Stephanie de Mello Oliveira, de Rio Branco, no Acre. Ela conseguiu um emprego com carteira assinada, passou um ano dentro da regra de proteção do programa, né, antes de sair. Vamos ouvir a Stephanie.
7: É meu primeiro emprego de carteira assinada, né? Mas já trabalhava em outros lugares, né? Tipo, faxina, diária. Logo quando eu comecei a trabalhar, né, ainda recebia, né, 650. Aí demorou, acho que assim, uns 4 meses, baixou o valor, né? Foi para 325. Aí recebi uma mensagem, né, no governo, que eu ia receber esse valor durante 12 meses. Que quando foi o mês passado, foi suspendido, assim como falaram, né? Quando eu não trabalhava, era só o Bolsa Família.
0: E a gente tem também a Lilian Pinheiro, que ela é empreendedora. Atualmente ela tem um salão em Pernambuco, participou do programa Acredita no Primeiro Passo para conseguir melhorar o negócio. Hoje ela também dá cursos para outras mulheres. Vamos ouvir a história da Lilian.
8: Quando a maternidade chegou na minha filha, eu fiz uma escolha de fazer um curso para cuidar dela. Nesse tempo, eu fui contemplada pelo Cade Único para receber o Bolsa Família. Fiz a inscrição para se tornar cabeleireira. E aí, depois disso, eu não parei mais e só comecei a investir dentro do meu espaço. Eu tinha apenas uma cadeira na garagem da minha casa e o tanque. Foi quando também eu conheci o Banco do Nordeste, onde formamos um grupo e participamos do programa Crédito Amigo. Lembro que eu comprei produtos para dentro do meu salão. E daí essa parceria ela só foi dando continuidade, né? E hoje me tornei especialista em cachos.
0: Pois é, ministro, tanto o encaminhamento para o emprego quanto o estímulo ao empreendedorismo fazem parte aí dos eixos de mobilidade social que estão ligados ao programa de transferência de renda. Explica melhor para os ouvintes como é que funcionam esses mecanismos.
6: Olha, primeiro, nós criamos aí por uma iniciativa do presidente Lula uma mudança que estimula, né, o trabalho, o emprego, o empreendedorismo, o cooperativismo. Veja já na fala, não é, da Gabriela, e na, falando inclusive do Vilmar, né, o pai dela, que a partir do Bolsa Família ela pôde estudar, pôde crescer, né, o pai também, e isso é extraordinário. A Stephanie, né, que exato, coloca aí sobre a parte do emprego. Veja, a gente criou, tinha um medo de assinar carteira, porque senão ia perder benefício, e a gente criou uma regra de proteção, onde quando alguém vai para o emprego, ali ela não sai do Bolsa Família. A gente mede a renda, mede a renda. A renda precisa alcançar R$ 706 per capita acima desse valor para poder sair de vez do Bolsa Família. E uma família de 5 pessoas tem que ter uma renda de R$ 3.530 na família para poder sair do Bolsa Família. Sai do Bolsa Família, mas não sai do cadastro. Quando perde o emprego, volta de novo para o Bolsa Família. O outro foi a regra de proteção, como disse aí a Stephanie, que ela vai para o emprego, passa a ganhar. Ela ultrapassou a chamada linha da pobreza. Mas ainda assim, a gente deixa por 12 meses. Ela permanece por 12 meses. Esse emprego é para valer, né? Ou é aquele emprego temporário? Então a gente aguarda para ver o que acontece. E ela recebe ali o valor do benefício mais o salário, né? Como ela disse, acumula. Então isso foi uma diferença muito grande na área do emprego. Veja que o Brasil segue crescendo, graças a Deus, 5.300.000 novos empregos desde janeiro de 2023, neste mandato do presidente Lula, e destes empregos, 90% é o povo do Cadastro Único Social, o povo do Bolsa Família, né, grande parte dos empregos. Agora, também o empreendedorismo, o exemplo aí da Lilian, né, que montou lá, começou ali com a cadeira, depois um salão de beleza, agora a gente apoia, é um mercadinho, é uma pessoa que trabalha com uma pequena indústria, um restaurante, enfim. E neste caso, também é a mesma regra. Então nós temos hoje, para você ter uma ideia, no mês de maio, 7 milhões de brasileiros, de famílias, 7 milhões de famílias que estão no emprego, estão como pequeno negócio e recebendo o Bolsa Família, ou recebendo 100% ou recebendo a metade, porque está na regra de proteção. Então, eu quero acreditar no campo, um outro caminho, o cooperativismo, né? O cooperativismo, a gente inclusive está premiando as empresas que mais empregaram o povo do Bolsa Família, não é? Premiando as cooperativas que mais estão ajudando as pessoas a superarem a pobreza. Eu digo que esse caminho do Brasil é tão extraordinário que são 142 países que já acompanham esse modelo do Brasil.
1: Ministro, para a gente finalizar, que a gente tem só um minutinho, o Ministério lançou, reformulou o aplicativo e o site do Bolsa Família. Vamos chamar as pessoas agora para ver esse site, esse aplicativo. O que tem de novo?
6: Olha, de novo é mais humanização. Ou seja, através do celular, através de um aplicativo, a pessoa vai poder, por exemplo, eu quero atualizar o cadastro. Bloqueou meu Bolsa Família. O que aconteceu? Vai lá no aplicativo e você, inclusive, já resolve. Ah, bloqueou porque não tomou a vacina. Bloqueou porque o filho não está matriculado. Ou seja, ali ele já sabe, é uma linha direta. E mais, abre porta o aplicativo para todos os programas que estão integrados ao Cadastro Único Social. Não é só o Bolsa Família, não é só o BPC. Tem o Pé de Meia, Farmácia Popular, Gás do Povo, Luz do Povo, agora o programa Minha Casa Minha Vida, Melhoria Habitacional, Pronaf, ou seja, tem 56 programas. É uma porta da dignidade, como diz o presidente Lula. Então eu fico muito feliz de ver o Brasil, de um lado, no top 10 dos países, que mais desenvolvidos do mundo, e também, é claro, a importância do social, o desenvolvimento social como parte estratégica do próprio desenvolvimento econômico. Isso é potente.
0: Muito bem, nós conversamos com o ministro do Desenvolvimento e Assistência Social, Família e Combate à Fome, Wellington Dias. Muito obrigado, ministro, pela entrevista aqui à Voz do Brasil.
6: Olha, eu que agradeço, e se Deus quiser, vamos voltar para dar boas notícias para o Brasil. O Brasil melhorando, o Brasil crescendo.
1: E hoje o presidente Lula entregou mais de 500 moradias do programa Minha Casa Minha Vida em Manaus.
0: Além do condomínio contar com área comunitária, ele ainda possui escolas e posto de saúde próximos.
9: Dona Aldenora Gomes Brito mal conseguiu aguentar a emoção. Ela é uma das beneficiadas com um apartamento no residencial Morar Melhor em Manaus. A casa própria era um sonho de uma vida inteira.
10: Muito obrigado por essa chave. E hoje esse sonho está sendo realizado. Ganhei meu apartamento completo.
9: Nesta terça-feira foram entregues 576 moradias que vão abrigar pelo menos 2.300 pessoas no residencial Morar Melhor 13, 14 e 15, localizado no bairro Tarumã Açu. As unidades têm cerca de 50 metros quadrados de área privativa e seguem os novos padrões do Minha Casa Minha Vida, com varanda e espaço para convivência, que incluem 3 bibliotecas, churrasqueiras, centro comunitário, área comercial e quadra poliesportiva. O empreendimento recebeu 92 milhões de reais em investimentos do Fundo de Arrendamento Residencial. O presidente Lula falou sobre a retomada e o alcance histórico do programa Minha Casa Minha Vida.
11: Tem gente que nunca tinha tomado banho no chuveiro. Tem gente que não sabia o que era uma pia ou lavar um prato numa torneira. E isso é desumano num país que tem todo o potencial de fazer casa para todo mundo. Está na Constituição brasileira que casa é um direito de todo e qualquer cidadão, e nós temos apenas que cumprir a Constituição. Por isso, nós criamos o Minha Casa Minha Vida. Vamos contratar até o final desse ano 3 milhões de casas para o povo brasileiro.
9: O presidente Lula também defendeu o fim da escala 6x1.
11: E ontem, no Congresso Nacional, nós fizemos um acordo com o presidente da Câmara e nós vamos acabar com a escala 6x1. O povo vai trabalhar 5 dias e vai poder descansar 2.
9: A entrega do condomínio foi feita com toda a infraestrutura, que inclui água, esgoto, iluminação pública, energia elétrica, pavimentação e drenagem. E o entorno do residencial Morar Melhor ainda conta com creche, escolas e posto de saúde. De Manaus, no Amazonas, Luciana Colares de Holanda.
1: O programa Move Brasil, táxis e aplicativos já está com os recursos garantidos.
0: Uma medida provisória foi publicada hoje, destinando 30 bilhões de reais para o financiamento de carros novos em condições especiais.
1: Os contratos de financiamento serão feitos no mês de junho.
2: Foi publicada nesta terça-feira a medida provisória que abre crédito extraordinário de 30 bilhões de reais para compra de veículos por motoristas de táxi e de aplicativo. A iniciativa faz parte do programa Move Brasil, lançado no dia 19 de maio pelo governo federal. E o objetivo é ampliar o acesso ao financiamento de automóveis voltados ao transporte individual de passageiros. Em uma visita a uma concessionária de carros elétricos em Brasília, o vice-presidente Geraldo Alckmin afirmou que há uma enorme procura pelo novo programa. Segundo ele, as mulheres terão ainda mais redução na taxa de juros dos financiamentos, porque o governo quer estimular que elas ganhem espaço no setor.
12: Há um estímulo para as mulheres, porque há uma procura grande das mulheres para motorista de aplicativo ou taxista, seja mulher. Então a gente quer estimular que mais mulheres venham participar como motoristas de aplicativo ou táxi.
2: O Move Brasil vai financiar automóveis novos de até 150 mil reais, que façam parte da lista de veículos habilitados no programa Mover, permitindo apenas modelos considerados sustentáveis. O vice-presidente destacou ainda que o programa já possui uma linha de financiamento para caminhões e ônibus.
12: Há um segundo programa para caminhões e ônibus de 21,1 bilhões de crédito. Foi incluído nesse programa também os implementos rodoviários. E isso vai ajudar muito na logística do Brasil, melhorar a produtividade.
2: Podem participar do novo programa motoristas de aplicativos com cadastro ativo há pelo menos 12 meses, que tenham realizado ao menos 100 corridas nesse período na mesma plataforma, além de taxistas registrados e em atividade. Para se habilitar, o motorista precisa preencher cadastro na plataforma gov.br/movebrasil. A partir do dia 18 de junho, quem recebeu a confirmação de participação no programa poderá procurar as concessionárias e instituições financeiras para análise de crédito. Reportagem Gabriela Noronha.
0: A semaglutida sintética, um medicamento usado para diabetes e para perda de peso, poderá ser produzida no Brasil.
1: O Oziv, medicamento conhecido como caneta emagrecedora, usa o mesmo princípio ativo do Ozempic.
0: O ministro da Saúde, Alexandre Padilha, afirmou que o Brasil vai se beneficiar com essa produção. E o governo já estuda como será o uso pelo Sistema Único de Saúde.
13: Vai produzir aqui no Brasil. Então isso significa derrubar o preço, se começa a ter uma concorrência maior, significa medicamento com segurança, porque foi avaliado tecnicamente pela Anvisa, e significa geração de emprego e renda aqui no Brasil. Nós vamos começar um protocolo no SUS para avaliar como utilizar essas medicações no Sistema Único de Saúde.
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0: Fique agora com as notícias do Poder Judiciário e do Congresso Nacional.
1: Boa noite.
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16: CNJ aprova contra-cheque único para cumprimento de decisões do STF sobre salários de magistrados.
17: Primeira turma do Supremo mantém decisão que determinou o fim da aposentadoria compulsória remunerada como penalidade máxima imposta a juízes.
16: STJ suspende liminar e mantém concurso do Ministério Público de Mato Grosso com provas em Cuiabá e São Paulo.
17: Boa noite, eu sou Marcela Luiza.
16: Eu sou Walter Lima.
17: O Conselho Nacional de Justiça aprovou hoje, por unanimidade, contra-cheque único para magistrados do país para cumprir decisões do STF sobre verbas indenizatórias.
16: A resolução é da relatoria do presidente do CNJ e do STF, ministro Edson Fachin, Carolina Chaves.
18: Para Fachin, a medida tem como objetivo ampliar a fiscalização dos pagamentos a magistrados.
19: Um contra-cheque por magistrado. Afinal, o que se paga com dinheiro público não pode se esconder em múltiplas folhas. E nesse sentido, O contra-cheque único permitirá uma maior transparência de todos os recebimentos.
18: Com essa resolução, cada magistrado só poderá receber um único documento com detalhamento de salário e de verbas indenizatórias, sem uso de folhas suplementares. O contra-cheque único vai deixar explícito o valor efetivamente pago na conta de cada magistrado.
17: Mantida a decisão que determinou o fim da aposentadoria compulsória remunerada como penalidade máxima imposta a juízes.
16: O entendimento é da primeira turma do Supremo Tribunal Federal. Marta Ferreira.
20: Em março deste ano, o ministro Flávio Dino, relator do caso, determinou que o Conselho Nacional de Justiça deverá aplicar a perda do cargo de magistrado e a consequente perda de salário como a maior punição por violações disciplinares. Segundo ele, infrações graves devem ser punidas com a perda do cargo, de acordo com a interpretação da reforma da Previdência promovida pela Emenda Constitucional 103 de 2019. A decisão foi contestada e analisada pela primeira turma do Supremo. A primeira turma, então, negou provimento ao recurso e, com isso, fica mantida a decisão que afastou a aposentadoria compulsória remunerada como sanção disciplinar máxima aplicável a magistrados.
17: Presidente do STJ suspende efeitos de liminar que havia paralisado o concurso público para promotor de justiça substituto do Ministério Público de Mato Grosso.
16: O edital prevê a aplicação da prova objetiva em Cuiabá e São Paulo no dia 14 de junho. Fátima Uchoa.
21: Um candidato impetrou mandado de segurança alegando, entre outros pontos, violação do princípio da isonomia por suposta desigualdade entre candidatos de diferentes regiões do país. O Tribunal de Justiça de Mato Grosso concedeu a liminar, mas o presidente do STJ, ministro Herman Benjamin, destacou que o adiamento repentino da prova, além de causar prejuízos aos candidatos já inscritos, comprometeria o cronograma do concurso, obrigaria a administração a reorganizar todas as etapas do certame e retardaria a recomposição do quadro funcional do Ministério Público Estadual. Com a suspensão da liminar, fica mantida a prova objetiva para 14 de junho, tanto na capital mato-grossense quanto na capital paulista.
17: Entrou em vigor a nova regra que obriga empresas a prevenir riscos à saúde mental no ambiente de trabalho.
16: A atualização da norma regulamentadora 1 passa a incluir os riscos psicossociais no gerenciamento das empresas. Anderson Conrado.
22: A partir de agora, empresas e órgãos públicos terão de identificar e controlar situações que possam afetar a saúde mental dos trabalhadores. Entre os fatores estão assédio, pressão excessiva por metas, jornadas prolongadas e sobrecarga no trabalho. Para a Justiça do Trabalho, a nova norma reforça a importância da prevenção e da criação de ambientes de trabalho mais saudáveis.
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17: Uma boa noite.
16: E até amanhã.
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24: Eu sou Paula Groba.
25: E eu sou Humberto Pinheiro.
24: E estes são os destaques de hoje do Jornal do Senado, que começa agora.
25: Aprovada a medida provisória que garante reajuste de 5,4% no piso salarial de professores da educação básica.
24: Avança projeto que limita bloqueios de repasses federais a estados e municípios.
25: Comissão aprova a convocação de presidente do Banco de Brasília para explicar operações com o Banco Master.
24: Boa noite.
25: Boa noite.
24: Uma vitória para a educação. O Senado aprovou a medida provisória que prevê aumento de 5,4% no piso salarial dos professores da educação básica. O texto fixa o valor de 2026 em R$ 5.130,63.
25: A proposta busca dar mais segurança aos educadores e reforçar a valorização da carreira docente em todo o país. Mais informações com o repórter Pedro Pincer.
26: O Senado aprovou uma medida provisória que
3: que determina piso salarial de R$ 5.130,63 para os professores da educação básica pública em 2026, um reajuste de 5,4% em relação ao piso anterior. De acordo com a medida, o reajuste passará a considerar a inflação do ano anterior, medida pelo INPC, somada a 50% da média de crescimento das receitas do Fundeb nos 5 anos anteriores. A relatora, senadora professora Dorinha Seabra, do União do Tocantins, destacou a importância de valorizar o trabalho dos docentes.
4: Esse é o nosso apelo para que, a partir do piso, as carreiras sejam reorganizadas nos diferentes municípios brasileiros e nossos estados.
3: Se aplicada por todos os entes federativos, a nova regra deve gerar um impacto de R$ 6,4 bilhões em 2026. As receitas do Fundeb, que financiam 70% dos salários dos professores, cresceram 120% em termos reais entre 2020 e 2026. O texto segue agora para a sanção presidencial.
24: E a proteção às mulheres vítimas de violência doméstica foi ampliada. O plenário aprovou uma proposta que dá mais tempo para que elas denunciem os agressores.
25: O projeto aprovado hoje aumenta de 6 meses para 1 ano o prazo para a apresentação de queixa ou representação criminal, reconhecendo as dificuldades enfrentadas por muitas vítimas para romper o ciclo da violência. O repórter Alexandre Campos tem os detalhes.
5: A senadora professora Dorinha Seabra, do União do Tocantins, que foi relatora da proposta na Comissão de Constituição e Justiça, lembrou que muitas vezes a vítima tem laços afetivos com o agressor. Por isso, o tempo maior para apresentar a queixa é necessário para que ela vença o medo e tome a iniciativa de buscar a ação do poder público.
6: Nós lutamos o tempo todo evitando situações que possam ser utilizadas como estratégias para tirar o direito da mulher poder ter a justiça instalada numa situação de violência.
5: Opinião semelhante tem a senadora Damares Alves, do Republicanos do Distrito Federal, relatora do projeto na Comissão de Direitos Humanos.
7: Essa mulher, quando está se sentindo mais segura, às vezes no novo emprego, numa nova casa, ela vai ter maturidade, equilíbrio para fazer a denúncia. Então, a gente precisa estender esse espaço, esse tempo, para que ela faça a denúncia da violência.
5: Nos casos de ação penal pública, quando o Ministério Público não oferecer a denúncia, a vítima também passa a ter o direito de queixa ou representação contra o autor do crime no prazo de 12 meses. O projeto segue para a sanção presidencial.
24: O senador Eduardo Girão, do Novo do Ceará, defendeu a regulamentação do ensino domiciliar na educação básica, o homeschooling. Ele criticou a condenação de um casal em São Paulo por abandono intelectual e afirmou que a falta de regras claras gera insegurança jurídica para as famílias.
25: Girão também argumentou que o ensino em casa pode ser necessário para crianças com autismo, depressão, transtornos de aprendizagem ou vítimas de bullying.
8: Defender o homeschooling não significa absolutamente atacar a escola tradicional. Significa reconhecer que nenhuma sociedade livre pode impor um único modelo educacional para todas as famílias e para todas as crianças.
24: Na mesma linha, o senador Hermes Klan, do PL de Santa Catarina, cobrou a votação do projeto que regulamenta o ensino domiciliar na educação básica. Segundo ele, a proposta garante segurança jurídica, fiscalização e transparência para o homeschooling, além de equilibrar a liberdade das famílias com o dever do Estado de garantir a educação.
25: Klan também criticou a demora do Senado em analisar o texto aprovado pela Câmara em 2022.
26: Preserva o interesse público na qualidade pedagógica e na proteção contra abusos e no desenvolvimento integral da criança. O projeto chegou ao Senado Federal em 2022. Já deveria ter sido submetido à deliberação final desta Casa.
24: A Comissão de Assuntos Econômicos do Senado aprovou a convocação do presidente do Banco de Brasília, Nelson Antônio de Souza, para explicar as operações realizadas com o Banco Master. O depoimento deve ocorrer na próxima terça-feira. A decisão foi tomada após o presidente da CAI, senador Renan Calheiros, do MDB de Alagoas, afirmar que o dirigente do BRB condicionou a ida ao Senado à publicação do balanço financeiro do banco.
25: O pedido de convocação foi apresentado pela senadora Damares Alves, do Republicanos do Distrito Federal, que cobra esclarecimentos sobre as operações e os impactos financeiros envolvendo o Banco Master.
24: Hoje, a comissão também aprovou um projeto que obriga a Comissão de Valores Mobiliários a apresentar todo semestre um relatório sobre a sua atuação. O projeto ainda aguarda votação em turno suplementar. Durante a votação, o caso do Banco Master foi citado pelos senadores Jaime Bagatoli, do PL de Rondônia, e Damaris Alves, do Republicanos do Distrito Federal.
0: Senadora Tereza Cristina, se nós tivéssemos uma CVM, ele estivesse fiscalizando, nós não tínhamos chegado nessa situação que o Banco Master chegou.
2: Somos o órgão fiscalizador e essa comissão é órgão fiscalizador. E a CVM não compartilhava informações com a gente. Eu tenho certeza que se nós tivéssemos, como cai nessa questão do Banco Master, sido acionados institucionalmente, nós teríamos feito alguma coisa.
25: Avançou no Senado o projeto que limita o bloqueio de recursos dos fundos de participação dos municípios e dos estados.
24: A proposta aprovada na Comissão de Desenvolvimento Regional busca a liberação desses recursos para setores essenciais, especialmente nas cidades pequenas. Repórter Patrícia Oliveira.
9: Para pagar dívidas previdenciárias, a União poderá reter no máximo 5% de cada parcela dos fundos de participação dos municípios e dos estados. A proposta do senador Rogério Carvalho, do PT de Sergipe, busca evitar que o bloqueio desses repasses federais afete principalmente cidades com até 50 mil habitantes e comprometam áreas como saúde, educação e infraestrutura. Segundo o relatório da senadora professora Dorinha Seabra, do União do Tocantins, para cerca de um quarto dos municípios brasileiros, essas retenções variam entre 5 bilhões e 7 bilhões de reais por ano.
10: Ao estabelecer o teto de 5%, a proposta alinha a regularização das dívidas previdenciárias com a capacidade financeira dos estados e municípios.
9: A proposta altera a lei do custeio da Seguridade Social e segue agora para a decisão final na Comissão de Assuntos Econômicos.
25: E os Centros Federais de Educação Tecnológica de Minas Gerais e do Rio de Janeiro podem se transformar em universidades tecnológicas federais.
24: É o que define uma proposta aprovada pela Comissão de Educação do Senado, que seguiu para análise do plenário. Repórter Rodrigo Rezende.
11: A mudança na estrutura acadêmica dos Cefetes Mineiro e Fluminense foi aprovada pela Comissão de Educação do Senado. O relator da proposta, senador Camilo Santana, do PT do Ceará, ressaltou que essas instituições sofreram transformações significativas nos últimos anos e, por isso, merecem a mudança.
12: Ao longo das últimas décadas, ambas ampliaram significativamente sua atuação na educação superior, na pós-graduação e na pesquisa aplicada, assumindo perfil acadêmico compatível com o modelo de universidades tecnológicas federais.
11: Conrado Rodrigues, vice-diretor-geral do Cefet de Minas Gerais, explicou como a mudança impacta a organização dos centros de ensino.
13: Ele faz com que os dois Cefetes deixem de fazer parte da matriz orçamentária da Secretaria de Educação Tecnológica, CETEC, passe a fazer parte da matriz orçamentária da Secretaria de Ensino Superior, a SESU, o que é uma matriz orçamentária mais compatível com o que as duas instituições são.
11: Além das sedes nas capitais de Minas e do Rio, os Cefetes possuem diversas unidades em cidades do interior, que seriam transformadas em campus das novas universidades. O projeto segue para análise do plenário do Senado.
25: Edição de Paula Groba e trabalhos técnicos de Eliseu Caires. O Jornal do Senado fica por aqui. Acompanhe agora as notícias da Câmara dos Deputados. Boa noite.
24: Boa noite e até amanhã.
27: Jornal Câmara dos Deputados. Proposta disponibiliza recursos para ações contra alagamento nas cidades.
28: Avança enquadramento da profissão de vigilante como atividade de risco.
27: Deputados opinam sobre projeto que reduz a jornada de trabalho semanal.
29: Boa noite. Pastor Henrique Vieira, do PSOL do Rio de Janeiro, sustenta que interesses econômicos estariam atrasando o fim da escala 6x1. Segundo o deputado, a mobilização popular e o apoio do governo federal fortalecem o debate sobre redução da jornada sem corte salarial.
27: Pastor Henrique Vieira defende a aprovação da proposta, argumentando que a mudança é necessária para melhorar o cotidiano dos trabalhadores. O parlamentar menciona relatos de exaustão física e emocional, especialmente entre mulheres e mães solo.
29: Nilton Tato, do PT de São Paulo, critica a resistência de parte do Congresso ao fim da escala 6x1. O parlamentar acredita que a redução da carga horária, sem diminuição salarial, pode estimular a geração de empregos e movimentar a economia.
1: Para Nilton Tato, a Câmara pode dar um passo histórico na construção de uma legislação que traga mais qualidade de vida para os trabalhadores. Ele afirma que a alteração do regime laboral vai permitir mais tempo para descanso, convivência familiar, lazer e cuidados pessoais.
29: Luiz Lima, do Novo do Rio de Janeiro, manifesta preocupação com a proposta que acaba com a jornada de trabalho 6x1. Embora reconheça que o novo modelo possa trazer benefícios ao trabalhador, o deputado critica o impedimento legal para o exercício de atividades no sexto dia da semana.
1: Na visão de Luiz Lima, a medida interfere na liberdade individual e prejudica diretamente cerca de 10 milhões de trabalhadores comissionados como vendedores. O parlamentar defende que o Congresso preserve a possibilidade de complementação da renda familiar.
29: Tadeu Venere, do PT do Paraná, demonstrou sua surpresa com a postura de deputados que usam a tribuna para criticar o projeto que reduz a jornada de trabalho no país.
1: Na avaliação do parlamentar, mais do que meritória, a proposta é justa e vai trazer dignidade ao trabalhador, com tempo para o descanso, lazer e convívio familiar. Para Tadeu Venere, o regime de escravidão imposto por uma jornada exaustiva e mão de obra quase gratuita ficou no passado.
29: Patrusa Ananias, do PT de Minas Gerais, também condena os críticos da redução da jornada de trabalho. O parlamentar afirmou que resistência à proposta demonstra o posicionamento daqueles que ainda estão presos ao passado e usam hoje os mesmos argumentos impostos à época da escravidão.
1: Patrusa Ananias também parabenizou os empresários brasileiros comprometidos com o bem-estar do trabalhador. Segundo o parlamentar, 5 dias de trabalho e 2 de descanso vão promover o avanço para toda a sociedade brasileira, longe do coronelismo do passado.
29: Murilo Gouveia, do PSDB Fluminense, também defendeu a redução da jornada de trabalho no país. Na avaliação dele, é preciso garantir aos trabalhadores um equilíbrio entre as atividades laborais e a sua vida pessoal.
1: O parlamentar assegurou que a redução nos dias de trabalho vai criar um ambiente mais produtivo e digno ao trabalhador. Hoje, na visão de Murilo Gouveia, os dias exigidos são penosos aos trabalhadores, restringindo momentos de descanso e de cuidado da própria saúde.
29: Helder Salomão, do PT do Espírito Santo, aponta que o relatório da Comissão Especial da PEC do fim da escala 6x1 prevê uma transição da jornada semanal, com redução para 40 horas após 12 meses de vigência da lei. Ele lamenta pedido de vista que adiou a votação da matéria.
1: Helder Salomão defende a aprovação da proposta como forma de garantir 2 dias de descanso aos trabalhadores brasileiros. Ele argumenta que jornadas excessivas aumentam o risco de adoecimento, reduzem a produtividade e prejudicam a convivência familiar.
29: Sérgio Turra, do PP do Rio Grande do Sul, critica o fim da escala 6x1 sem período de transição. O congressista avalia que a mudança, sem uma fase de adequação mais longa, pode prejudicar trabalhadores de menor renda e elevar custos para setores mais vulneráveis da economia.
1: Sérgio Turra pede que o Congresso discuta por mais tempo a redução da jornada semanal, levando em conta as diferenças entre grandes empresas e pequenos negócios. Ele avalia que medidas adotadas sem cautela podem ampliar a informalidade em vez de garantir empregos protegidos.
29: E o relatório sobre a jornada de trabalho pode ser votado ainda esta semana na comissão especial que analisa o tema. O relator propõe o fim da escala 6x1 com 40 horas semanais e transição de 14 meses.
1: O repórter Murilo Souza tem mais informações sobre o texto.
14: O relator da Comissão Especial da Câmara dos Deputados sobre o fim da escala 6x1, deputado Léo Prates, do Republicanos da Bahia, apresentou nesta segunda-feira seu parecer recomendando a redução da jornada de trabalho no país para 40 horas semanais, sem redução salarial e com 2 dias de descanso por semana. Um deles, preferencialmente aos domingos. A medida está prevista em uma proposta de emenda à Constituição, que deverá ser votada pelo colegiado na próxima quarta-feira e, em seguida, pelo plenário da Câmara, antes de seguir para o Senado. Um pedido de vista adiou a votação da PEC na comissão especial nesta segunda-feira. Pela proposta, 60 dias após a promulgação da nova emenda constitucional, o limite da jornada de trabalho cai para 42 horas semanais, já com repouso remunerado de 2 dias por semana. 12 meses após essa etapa, o limite será fixado definitivamente em 40 horas semanais. O texto é a versão do relator para duas propostas de emenda à Constituição que previam a redução de jornada de trabalho no país para 36 horas semanais. No parecer, Prates argumenta que a transição para 36 horas semanais deve ser gradual e apoiada por políticas públicas, negociação coletiva e incentivo à produtividade.
4: Com a implementação progressiva, estamos permitindo que as empresas e setores planejem os investimentos em tecnologia e na reorganização operacional, em vez de recorrerem imediatamente a eventuais cortes de empregos ou repasse dos custos aos consumidores.
14: A proposta de emenda à Constituição mantém a possibilidade de compensação de horários e de redução de jornada por acordo coletivo, inclusive para regimes diferenciados, como trabalhadores com escalas específicas ou de setores essenciais ou de atividade contínua, de áreas como saúde, segurança, transporte e limpeza urbana. Para pequenos negócios, como MEIs, microempresas e empresas de pequeno porte, a proposta prevê regras específicas para reduzir os impactos da mudança, desde que os empregos sejam preservados. Já profissionais com alta qualificação e salário elevado poderão ter mais flexibilidade na jornada. E nos contratos públicos e terceirizados, a redução só valerá após aditivo contratual. Da Rádio Câmara de Brasília, Murilo Souza.
15: Economia.
29: Tony de Paula, do PSD do Rio de Janeiro, elogia o programa Gás do Povo, iniciativa do governo federal que atende milhões de famílias no país. No entanto, ele alerta para a exigência de que os vasilhames de gás sejam recarregados apenas em fornecedores parceiros das distribuidoras.
27: Para o Tony de Paula, essa prática configura um monopólio de poucas empresas e encarece o custo para a população que fica refém das marcas. O parlamentar pede ao governo que reveja as regras atuais e abra o mercado para a livre concorrência.
15: Habitação.
29: Charles Fernandes, do PSD da Bahia, solicitou ao governo federal a construção de 150 moradias do programa Minha Casa Minha Vida no distrito de Mutans, em Guanambi. Ele explica que a iniciativa busca atender famílias em situação de vulnerabilidade habitacional.
27: Charles Fernandes defende políticas habitacionais como forma de reduzir o déficit de moradia no país. Na visão do deputado, a casa própria representa dignidade, segurança e melhores condições de vida para as famílias.
15: Trabalho.
29: O projeto estabelece como atividade perigosa a profissão de vigilante, o que pode trazer benefícios para a categoria em termos de políticas públicas. A reportagem é de Júlia Lopes.
16: A Comissão de Trabalho aprovou o projeto de lei que reconhece a profissão de vigilante como atividade de risco. A proposta, de autoria do deputado delegado Marcelo Freitas, do União Mineiro, altera o Estatuto da Segurança Privada e estabelece a atividade como perigosa devido à alta exposição ao risco de quem a exerce, independente da utilização ou não de arma de fogo. A norma regulamentadora 16 da Consolidação das Leis de Trabalho, a CLT, define como atividades perigosas aquelas que expõem o trabalhador a condições que podem comprometer sua segurança, saúde física ou mental durante o exercício da função. Essas atividades são classificadas de acordo com o nível e o tipo de risco a que o profissional está sujeito. Atualmente, as ocupações consideradas de risco pela legislação incluem a construção civil, a mineração, a segurança pública, o transporte rodoviário e a indústria elétrica. Para o relator do projeto, deputado Capitão Alden, do PL da Bahia, o reconhecimento da atividade do vigilante como de alto risco não apenas valoriza o profissional, como também pode contribuir para a formulação de políticas públicas que garantem melhores condições de trabalho à categoria.
17: Grande parte dos profissionais não recebem auxílios ou indenizações em caso de invalidez ou morte. Isso muitas vezes é uma concessão de uma ou outra empresa. Mas isso, não estando previsto em lei, faz com que esse profissional fique à mercê dessas empresas. Então, isso é um ganho importante.
16: O texto também destaca que o vigilante é muitas vezes o único elo entre a criminalidade e a sociedade, principalmente em locais onde a presença policial é limitada. Além dos riscos físicos, a pressão constante de atuar em situações de perigo pode resultar em estresse e outros problemas de saúde mental. O projeto segue agora para análise na Comissão de Segurança Pública e Combate ao Crime Organizado. Da Rádio Câmara de Brasília, Júlia Lopes.
15: Segurança Pública.
1: Aloísio Mendes, do Republicanos do Maranhão, afirmou que o Senado é omisso ao não votar a PEC da segurança pública, mesmo diante do avanço do crime organizado no país.
29: Segundo Aloísio Mendes, a imprensa cobrou a aprovação das mudanças. A Câmara fez sua parte ao aprovar a matéria, mas os senadores não avançaram na votação da proposta, a exemplo do que ocorreu com a matéria para diminuir a idade penal.
1: Coronel Ulisses, do União, presta homenagem aos 110 anos da Polícia Militar do Acre. O parlamentar exalta o trabalho dos policiais na proteção da população, especialmente em comunidades isoladas e regiões de fronteira.
29: Ex-comandante-geral da PM acreana, Coronel Ulisses defende a valorização dos profissionais da segurança pública. Ele também sugere melhorias na estrutura, mais treinamento e a aquisição de equipamentos mais modernos.
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0: público adquirir medicamentos, equipamentos e outros tratamentos novos, condicionando o pagamento aos resultados que eles apresentarem na prática. O projeto que altera a Lei Orgânica da Saúde é de autoria do deputado Eduardo da Fonte, do PP de Pernambuco. O relator na Comissão de Saúde, deputado Rafael Simões, do União de Minas Gerais, apresentou um texto alternativo que ampliou o alcance dos acordos. Segundo ele, o modelo permite acelerar o acesso da população a tratamentos inovadores, ao mesmo tempo em que protege o orçamento público.
1: Para que as pessoas hoje possam acessar uma nova tecnologia, há necessidade que isso passe pela aprovação do Ministério da Saúde. E esse é um processo longo. Então, no compartilhamento de risco, nós vamos ter condições de adquirir esses materiais, principalmente os remédios, e avaliar se de fato esse remédio fez o efeito que era prometido. Se ele não fez o efeito, não tem o pagamento. Então, isso possibilita que o Ministério tenha aí uma capacidade, inclusive financeira, maior do que acontece hoje, onde nós temos a judicialização muito grande na saúde.
0: O acordo de compartilhamento de risco funciona assim. O governo passa a ter a possibilidade de comprar medicamentos ou equipamentos inovadores e acompanhar, ao longo do tempo, se eles realmente entregam os resultados prometidos. Se o tratamento não funcionar como esperado, o pagamento pode ser reduzido ou até não acontecer. Segundo o relator Rafael Simões, o modelo ajuda a enfrentar um problema recorrente na saúde pública, que é o alto custo de tecnologias novas, muitas vezes incorporadas por meio de decisões judiciais, sem comprovação suficiente de eficácia. O projeto, que cria um novo modelo para incorporação de tecnologias no SUS, agora será analisado pela Comissão de Constituição e Justiça e de Cidadania. Da Rádio Câmara de Brasília, Daniele Lessa.
2: Saúde. Soraya Santos, do PL do Rio de Janeiro, critica uma cartilha do SUS voltada para gestantes, questionando a substituição da palavra mãe pela expressão pessoas que gestam. Ela diz que o material desconsidera a experiência da maternidade e o papel das mulheres durante a gestação.
3: Soraya Santos também condena outros conteúdos da cartilha relacionados à interrupção da gravidez. A parlamentar acredita que o foco do material deveria estar na orientação sobre pré-natal, parto, puerpério e cuidados com a saúde materna e do bebê.
2: Lucas Redecker, do PSD, comemora o convênio do governo do Rio Grande do Sul com instituições de saúde para realizar mais testes do pezinho no estado. Ele afirma que a medida amplia o diagnóstico de atrofia muscular espinhal e de imunodeficiências primárias em recém-nascidos.
3: Lucas Redecker ressalta que a detecção precoce dessas doenças permite iniciar o tratamento dentro do prazo previsto pelo SUS. Ele pede que o governo federal estabeleça prazos para que todos os estados implementem 5 fases do teste. Do pezinho.
2: Rodrigo Hollenberg, do PSB do Distrito Federal, comemora a inclusão na pauta de votações de projeto que prevê direitos para pessoas com diabetes mellitus tipo 1. O parlamentar assinala que a proposta garante acesso a medicamentos e demais insumos necessários ao tratamento.
3: Rodrigo Hollenberg explica que a proposta também prevê pausas na escola, no trabalho e em provas de concurso para que a pessoa possa monitorar a glicemia. Ele acrescenta que o acesso a apoios financeiros dependerá de avaliação biopsicossocial, conforme regras da legislação.
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5: Meio ambiente.
2: A prevenção a enchentes pode ganhar mais recursos a partir de proposta que está sendo examinada na Câmara. Acompanhe a reportagem de Maria Neves.
6: A Comissão de Meio Ambiente e Desenvolvimento Sustentável da Câmara dos Deputados aprovou o projeto que destina recursos do Fundo Nacional sobre Mudanças do Clima a ações para conter alagamentos e inundações nas cidades brasileiras. O texto original da deputada Dandara, do PT de Minas Gerais, determinava que o poder público deveria financiar a criação das chamadas cidades esponjas, que adotam medidas obras como pavimentação permeável e reflorestamento para absorver a água das chuvas. A deputada Leda Borges, do

0: PSDB de Goiás, no entanto, modificou a redação para prever apenas a destinação de verbas para o enfrentamento a inundações e alagamentos em ambientes urbanos. De acordo com a parlamentar, a lei que criou o Fundo sobre Mudança do Clima atribui apenas ao Poder Executivo Federal a competência para decidir sobre a utilização dos recursos. Leda Borges argumenta que a proposta é importante devido aos desastres provocados pelas mudanças climáticas.
1: Nos últimos anos, inundações e alagamentos passaram a ocorrer de forma recorrente em diversos municípios brasileiros. Tais eventos resultam não apenas em expressivos prejuízos econômicos, como também comprometem a infraestrutura urbana, a mobilidade, a saúde pública e, lamentavelmente, provocam perdas humanas, sobretudo em regiões mais vulneráveis.
0: Ao apresentar o projeto, a deputada Dandara explicou que o conceito de cidade esponja foi criado pelo arquiteto e urbanista chinês Kongjian Yu. Segundo relatou, o chinês se inspirou nas práticas tradicionais de populações asiáticas para conviver com as chuvas torrenciais do período das monções. A ideia é criar condições para que parte da água das chuvas seja reabsorvida o mais rapidamente possível pelo solo, de modo a evitar alagamentos e enchentes. O projeto, que destina recursos do Fundo Nacional sobre Mudança do Clima para combater enchentes e alagamentos em ambientes urbanos, ainda será analisado pelas comissões de Finanças e Tributação e de Constituição e Justiça. Da Rádio Câmara de Brasília, Maria Neves.
2: Homenagem. Gilson Daniel do Podemos registra a realização da Festa do Divino Espírito Santo em Viana, no Espírito Santo. O deputado destaca a celebração de missa na matriz da cidade e convida a população para participar da programação elaborada pela Prefeitura.
3: Termina agora o Jornal Câmara dos Deputados com trabalhos técnicos de Everson Urani e apresentação de José Carlos Andrade e Márcio Aquilissardi. Uma boa noite para você.
2: Ótima noite. A Voz do Brasil volta amanhã. Você ouviu a Voz do Brasil. Boa noite.

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4: Anvisa aprovou o registro do Ozivy, medicamento à base de semaglutida fabricado pela EMS. O produto é o primeiro concorrente nacional da substância após o fim da patente do Novo Nordisk no Brasil. A semaglutida é o principal ativo dos medicamentos Ozempic e Wegov, utilizados no tratamento da diabetes tipo 2 e da obesidade. Segundo especialistas, a entrada de novos fabricantes pode aumentar a concorrência e ajudar a reduzir os preços das chamadas canetas emagrecedoras nos próximos anos. O novo medicamento foi aprovado em versões injetáveis, com caneta aplicadora, mas ainda não tem data definida para chegar às farmácias. A EMS também não divulgou até o momento o preço do produto.
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A influenciadora Virgínia Fonseca voltou a movimentar as redes sociais durante sua viagem luxuosa por Dubai. Durante um passeio pela cidade ao lado da amiga Duda Freire, Virgínia chamou a atenção ao exibir uma nova aquisição milionária. O item é um relógio

0: estrutura coberta por diamantes e acabamento de alto luxo, o que fez o valor chamar ainda mais atenção nas redes sociais. Segundo informações, o modelo tem preço inicial em torno de R$1,5 milhão, mas a versão escolhida por Virgínia pode chegar a 2 milhões.
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5: A criação de ovinos tem ganhado mais espaço no Brasil, especialmente em regiões do Nordeste e Sul do país. A procura por carne ovina vem aumentando, principalmente em restaurantes e mercados especializados. Além disso, o setor tem buscado melhoramento genético e manejo mais eficiente para aumentar assim a produtividade. Para pequenos e médios produtores, a atividade pode representar uma importante fonte de renda e diversificação no campo.
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5: O presidente Luiz Inácio Lula da Silva assinou um decreto que cria um subsídio de 44 centavos por litro de gasolina para tentar segurar a alta dos combustíveis no país. A medida foi publicada nesta segunda-feira e terá validade de 2 meses. O benefício será pago diretamente a produtores e importadores de gasolina. Segundo o governo, a ação busca reduzir os impactos da guerra no Oriente Médio, que fez o preço internacional do petróleo disparar nas últimas semanas. O pacote também inclui subsídios para diesel, gás de cozinha e querosene de aviação, além de benefícios tributários para o setor de combustíveis. Mesmo com a alta do petróleo, a Petrobras ainda não anunciou o reajuste no preço da gasolina para as distribuidoras.
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6: 92. 6h55.
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0: brasileiro está cada vez mais tecnológico. A CBF confirmou que o impedimento semiautomático deve estrear no Campeonato Brasileiro logo após a Copa do Mundo, já na primeira rodada do segundo turno. A entidade já finalizou a instalação dos equipamentos em 19 estádios da série. E agora, prepara uma fase de testes em jogos oficiais. As rodadas 18 e 19 do Brasileirão vão servir como ensaio para a nova tecnologia. O sistema funciona com cerca de 30 aparelhos celulares instalados nos estádios, capazes de filmar toda a partida em altíssima definição. As imagens criam uma réplica digital do jogo e ajudam a identificar impedimentos de forma mais rápida e precisa. A tecnologia é a mesma utilizada na Premier League e já foi usada em Copas do Mundo. A expectativa da CBF é aproximar o futebol brasileiro dos padrões internacionais de arbitragem e reduzir as polêmicas com o VAR.
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0: Ansiedade difícil de vencer. Por isso, o Bem Viver trouxe alguns planos para o dia e para a noite. Para o dia, se movimente bastante de manhã, o que diminui os níveis de cortisol, o hormônio do estresse. Veja a luz do sol. Tente se expor 30 minutos ao sol para sinalizar o cérebro que já amanheceu. Para a noite, ouça uma canção relax e verifique se o seu colchão está em dia. Outra dica, fique longe do celular, que acaba alterando o seu relógio biológico, que estava pronto para repousar. E para finalizar, sinta o cheiro da lavanda. Um estudo revelou que o cheiro do óleo essencial ajuda na diminuição da frequência cardíaca e da pressão arterial. Esse foi o Bem Viver de hoje e eu, Ana Paula Barros, quero te lembrar. Antes de dormir, nada de celular, tá? Bons sonhos, durma bem. Até a próxima.
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0: 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Muito bom dia pra você nessa quarta-feira, 27 de maio, 8 horas em ponto, começando mais um 2 em 1. Muito bom dia, João.
1: Bom dia, Bruno. Bom dia também pro nosso ouvinte que nos acompanha pelo rádio ou pelas nossas mídias sociais. Eu já começo essa quarta-feira com uma notícia aqui de âmbito nacional que eu acho que você vai gostar bastante, viu?
0: Diga.
1: Eu gostei bastante. É o seguinte, por unanimidade, a primeira turma do STF fixou nessa terça-feira o fim da aposentadoria compulsória remunerada como penalidade máxima imposta a juízes.
0: Ah, o bom senso tá imperando no Brasil?
1: Finalmente, né?
0: Começo, né?
1: Como é que pode, né? Um juiz pode... Até terça-feira, um juiz poderia cometer o pior crime do Código Penal e ainda assim ele não perderia o cargo, ele seria aposentado compulsoriamente. Que bizarro, né?
0: Pois é. Acabou a impunidade.
1: Graças a Deus.
0: Podemos respirar.
1: De vez em quando a gente tem que valorizar, né? Um trabalho bem feito pra ver se incentiva.
0: Mas você sabe que isso não vai resolver nada, né?
1: É, mas pelo menos resolve uma injustiça que já estava sendo cometida há muito tempo, né? Porque é bizarro um juiz cometer um crime, perder o cargo e ainda assim ter um salário remunerado pro resto da vida. É um benefício,
0: pois
1: na verdade,
0: é.
1: Né?
0: É, eu também sou contrário a ex-presidente ter todas essas bagatelas que tem.
1: Nem me fale.
0: Segurança,
1: também.
0: Salário, caramba.
1: É, já pensou se todo cargo que a gente ocupasse, a gente recebesse uma pensão depois por conta disso?
0: É, a empresa faliria, né? Talvez é isso que tá acontecendo com o Brasil.
1: Provavelmente. E olha só, vamos aos destaques desta quarta-feira, começando com uma notícia de grande impacto aqui na nossa região. Uma criança de 9 meses deu entrada no pronto-socorro de Águas da Prata com lesões corporais e convulsão. Você vai entender daqui a pouquinho o que aconteceu. Inclusive, essa criança está internada na UTI aqui da Santa Casa de São João. Prefeitura de Itobi inicia programa de castração gratuita de pets. Chefe do PCC é preso na Bolívia após 6 anos foragido. Homem ateia fogo contra a esposa e o sogro em Tambaú. E a bancada do PL dobrou a aposta e pediu votação do projeto da escala 4x3.
0: Mas o que é isso?
1: Movimentações doidas no Congresso.
0: Que é isso? Ah, entendi. É pra barrar o negócio, né?
1: A gente vai falar bastante sobre isso no segundo bloco.
0: Ok, então ainda temos muito o que falar sobre escala 6x1, 5x2, 4x3. Daqui a pouco, vamos fazer o seguinte, a gente fica em casa...
1: 1x6.
0: E todo mundo é do Bolsa Família, entendeu?
1: Ah, e se o problema fosse esse...
0: Não, mas qual que é a questão? Como é que vai fazer pra pagar esse povo?
1: Ah, então...
0: Porque através de imposto, como é que você gera imposto?
1: Então...
0: Né? Como é que se paga imposto? Enfim... Veremos o que vai acontecer, esse pessoal tá muito do maluco. Alexandre Garcia, nessa quarta-feira, muito bom dia, Alexandre.
2: Bom dia. Eu já reclamei sobre a pessoa que vai me buscar para uma palestra lá em Brasília, avisou.

0: está de carro blindado. Eu acho que eu nunca andei de carro blindado na vida. E eu fico chocado ao perceber a realidade do meu país. Eu estou aqui na Europa, nunca ninguém vai andar de carro blindado. Né? A menos que seja lá no Irã, que não é mais Europa, né? Aqui ninguém fala de tiroteio, assalto à mão armada, né? Dessas coisas que a gente tem no Brasil. E o Brasil trata isso com a maior das naturalidades. A gente naturaliza o anormal. Né? A gente vai se acomodando à nossa decadência. E eu estou falando isso porque eu estou olhando aqui o Atlas da Violência no Brasil. O Atlas da Violência, vejam só, o campeão de homicídio é o Amapá, de Alcolumbre, do Randolfo Rodrigues. Será que eles não resolvem isso? O Estado é tão pequenininho, tão fácil de resolver. E o mais seguro, o que está na outra ponta, oposta, é o maior Estado, o mais populoso, o de maior produção, o de maior pagamento de impostos, o de maior economia, São Paulo. A comparação é 45,7% de homicídios a cada 100 mil habitantes no Amapá, 45 a 6,6 em São Paulo. Os outros, depois do Amapá, são Bahia, Pernambuco, Alagoas, Ceará. Coincidência, né? Onde as pesquisas mostram que a candidatura Lula é forte. Ele faz discurso sobre o assunto. Mas até agora a gente vê PCC e CV, né, trocando tiros, fazendo buzinaço pelas ruas da ex-capital do Brasil, dominando a Amazônia. Trump sugeriu que fossem considerados terroristas, narcotraficantes? Não. Que estranho, né? Aí vem a dona Deolane lá, que está presa, tirar fotografia com o presidente, com a primeira-dama. Essa relação é estranha. A gente está aí acompanhando a relação Vorcaro e Flávio e tantos outros, né? Agora o governador Cláudio, lá do Rio de Janeiro, ex-governador Cláudio Castro, objeto de busca e apreensão, teria trabalhado para o Mastra ficar com mais 3 bilhões e 600 milhões da Rio Prev, na previdência de 235 mil funcionários do Rio de Janeiro, está para lá de enrolado o seu Cláudio Castro. Né? Mas são essas coisas. Né? Tivemos 42.600 homicídios em 2024, mas o próprio Atlas informa que podem ser 50 mil. 50 mil homicídios, olha, isso está perto do número de mortos americanos na guerra do Vietnã durante 10 anos. A gente está falando em um ano no Brasil. Meu Deus. Ou seja, o Brasil é 10 vezes mais perigoso que ter sido soldado americano no Vietnã. É terrível. Bom, e eu queria falar também, já que falei aí de estados do Nordeste, mas não estava o Piauí. Mas agora o Piauí vai entrar, porque o presidente da Federação do Comércio, que é a associação de todos os comerciantes do estado, fez uma gravação, pôs na rede social dizendo o seguinte: olha, o Piauí tem 3 milhões e 400 mil habitantes, só tem 300 mil com carteira assinada. O resto está tudo recebendo dinheiro dos impostos dos outros, ou seja, do trabalho dos outros. Gente, mais de 3 milhões de pessoas. É todo tipo de favores que é para comprar voto, na verdade. Né? Então está dizendo que, não satisfeito, o governo federal ainda quer que as pessoas trabalhem menos. E aí ele disse: olha, eu sou dono de uma rede de supermercado, claro que se eu tiver que pagar a mesma coisa para os meus funcionários trabalharem menos, eu vou ter que compensar isso, né, de 5 milhões eu vou pagar 6 milhões e 500 de folha, então vou ter que cobrar isso no preço das mercadorias e todo mundo vai pagar. Né? Essa é a triste história do nosso país em decadência. É fácil de entender por quê, né? É só a gente olhar este século, por exemplo, e governos que estimulam: ah, não faz mal roubar o celular, é só para tomar uma cervejinha. É a decadência moral total. De Lisboa, Alexandre Garcia.
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2: 8 horas e 10 minutos, voltamos.
3: Esse bloco, esse primeiro bloco é mais curtinho, tá? Eu tenho duas notificações aqui de cidades da nossa região e eu vou começar por Itobi, porque a prefeitura iniciou no dia 25 de maio um programa de castração gratuita para animais, com vagas limitadas. Então, tem que correr. Para realizar o cadastro, os interessados devem comparecer ao CRAS, que fica localizado na rua 15 de novembro, número 641. Os horários têm duas janelas, das 8 da manhã às 10 da manhã e depois da 1 da tarde às 3 da tarde. Então são só duas horinhas ali que você tem para fazer essa inscrição. São exigidos comprovante de residência e documentos pessoais. Aí, no caso, pode ser tanto RG quanto CPF. Agora, um ponto importante. É necessário residir em Itobi. Então, é interessante que você leve também um comprovante de residência. E as pessoas que estão inscritas no CAD Único têm prioridade. Então, assim, a prefeitura não divulgou quantas vagas serão liberadas para essa estratégia de castração dos pets, mas se você tem disponibilidade das 8 às 10 e depois da 1 até as 3, corre lá no CRAS de Itobi para fazer o cadastro e ficar na fila pela castração do seu bichinho. Lembrando, Marcelo Masi sempre está aqui na quinta-feira e ele faz questão de ensinar, né, a nossa audiência. Castração é um gesto de amor, tá, gente? Não é covardia, não é pra ter pena de castrar o bichinho. O pessoal tem isso, né, Bruno?
2: Pois é, inclusive ajuda a prevenir muitas doenças.
3: Exato,
2: viu?
3: Câncer, né?
2: Pois é.
3: Uma série de doenças ali que a castração pode evitar. Então, corre lá, você que é de Itobi, no CRAS, para fazer o seu cadastro. Agora a gente fala de Aguaí, uma atualização. A prefeitura liberou a passagem do Bertachini, que estava interditada desde terça-feira passada, dia 19. O executivo informou que realizou melhorias na passagem que liga a Vila Regina. Inclusive tem fotinho na pasta, se o Cássio puder colocar aí pro pessoal que tá acompanhando nas redes sociais, pra gente ver como é que ficou a passagem por ali. Entre as intervenções, foram feitas concretagem e adequação do escoamento da água pluvial. O local já está liberado, tanto para o tráfego, né, de carros, de motos, enfim, quanto para os pedestres. A administração municipal agradeceu a compreensão da população durante esses dias de interdição. Aí o pessoal nas redes sociais está vendo a fotinho de como é que ficou a obra ali. Parece que o concreto ainda está recém-colocado, né, Bruno? Porque está meio clarinho.
2: Eu não entendi nada. O que, que é essa passagem? É uma passagem de baixo ali, do
3: Exato,
2: viaduto?
3: Dá para passar carro e moto. Caminhão não passa.
2: Ah, é? Nossa.
3: E os pedestres, quando não tem movimento
2: não
3: de... É bem estreito, né?
2: Nossa, não parece, de verdade.
3: Pois é. É bem estreito mesmo. Quando não tem tráfego de veículos, aí os pedestres também utilizam. Mas estava interditada desde terça-feira passada, agora liberou.
2: Que bom, tá cimentado ali, não tem asfalto nem nada. É estranho não ter asfalto, se passa carro.
3: Podia ter Eu confesso pra você que quando eu vi a foto, eu pensei nisso também. Falei, podia ter feito pelo menos aquelas marquinhas no chão, né, de bloquete, como se tivesse encaixado os bloquinhos.
2: Que é isso, cuidado, hein?
3: Não, pelo amor de Deus, bloquete, tá, gente? Faz essas
2: cuidado,
3: marquinhas
2: hein?
3: Aí no chão, porque fica mais bonitinho, né, pro pessoal passar e tal. Assim, do jeito que ficou, achei que ficou meio esquisito mesmo. Mas pelo menos tá feito.
2: Eu confesso que eu não entendi nada. Na verdade é essa, não tô ainda boiando o que quero passar. Como é que era pra fazer? Mas enfim, tá passagem aí pra vocês de Aguaí, viu? Já foi arrumado já. Não sei qual que era o problema também. Acho que tava com barro, né?
3: Tava com barro. Enfim, chove e alaga tudo, né? Aí não tem como passar. Aí o pessoal da Vila Regina ficava preso no bairro.
2: Maravilha. Tá livre a passagem, viu, pessoal de Aguaí? Seguindo aqui com o Doitiano que sair aí no 2 em 1. 2 em 1.
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2: 8:21.
3: Vamos começar falando de um dos principais chefes do PCC que foi capturado nessa terça-feira, tá? Gerson Palermo, apontado como um dos líderes do primeiro comando da capital, foi preso nesse dia 26 pela Força Especial de Combate ao Narcotráfico da Bolívia, na região de Santa Cruz de la Sierra. Foragido há 6 anos, ele havia deixado o presídio de segurança máxima em Campo Grande, Mato Grosso do Sul, após conseguir prisão domiciliar em abril de 2020. A prisão ocorreu em ação conjunta entre a Polícia Federal Brasileira e a Polícia Boliviana, especializada no combate ao narcotráfico. A expectativa é de que Palermo seja expulso da Bolívia, né, e cumpra a pena aqui no Brasil. Condenado a quase 126 anos de prisão, Palermo estava foragido quando conseguiu um habeas corpus durante um plantão judicial em Mato Grosso do Sul. A decisão, assinada pelo então desembargador Divoncir Maran, foi concedida em menos de 40 minutos e autorizava que o traficante deixasse o presídio para cumprir prisão domiciliar. Cerca de 5 horas depois, Palermo rompeu a tornozeleira eletrônica e fugiu. Pelos crimes de tráfico e associação para o tráfico, ele foi condenado a mais 59 anos de prisão, por isso que soma ali quase 126 anos. Claro que essa sentença de 126 anos, ela é simbólica, né? No Brasil, você não fica preso por mais de 40, se eu não me engano, né? Teve uma última atualização aí do Código Penal. Se eu não me engano, por mais de 40 anos, você não pode ficar detido. Mas agora, de fato, ele vai cumprir a pena, né? Porque tava foragido.
4: É, eu vi um vídeo viral de Reels, assim, que é só pra polemizar mesmo. Mas achei interessante. Sabe quando as pessoas vão num protesto, pega uma pessoa e faz uma pergunta tentando...
3: Sim.
4: Gerar algum estresse, é uma polêmica, alguma fala ali, ou às vezes descredibilizar a pessoa. Enfim, numa dessas, uma menina nem foi identificada e o cara também, não sei de que canal que é, não dá pra identificar na canopla do microfone dele, que tá usando uma canopla normal. Mas achei interessante que o corte feito falava sobre, e ela fala sobre uma pesquisa foi feita na cadeia. Ela dá um número, ela dá esse número, tá? Mais ou menos 80% dos presos, eles responderam que se tivesse pena de morte e prisão perpétua no Brasil, eles não cometeriam os crimes que eles cometeram. Eu não tô falando que isso é uma regra, vamos seguir isso daí, mas traz aqui a reflexão sobre isso que você falou. Você acabou de falar, a gente sabe que não vai ficar, ou seja... Essa visão de impunidade e como é afrouxada essa legislação punitiva...
3: É branda, né?
4: Exatamente. Ela permite que mais e mais e mais e mais crimes... Ela incentiva o crime. Essa é a realidade. Nós estamos vendo agora o Vorcaro. Quantos bilhões... Quantas pessoas vocês acham que se beneficiaram de milhões de reais ao longo de Valério Duto, Mensalão, Lava Jato, uma série de coisas... e devolveram uma parte desse dinheiro, mas, poxa, se tornaram multimilionárias...
3: De novo, né?
4: Cometendo crime e ainda mantém a sua fortuna. Então, assim, a gente, infelizmente, entende aqui no Brasil que o crime compensa. É. Vamos ver o caso da Deolane Bezerra.
3: Sim.
4: Né? O crime vai compensar pra ela. Por quê? Porque ela tem advogados muito bons... Escuta o que eu tô falando, não vai demorar muito, ela vai ser solta. Apesar, teve uma investigação da Polícia Federal. Acompanharam ela 20 dias na Itália. Olha que bizarrice, os caras foram... É França, Itália, não lembro.
3: Foi Itália mesmo.
4: Na Itália, né? Uhum. E assim, mapearam tudo. Então assim, não tem nem muita desculpa. Só que eu tenho certeza que ela vai conseguir se safar.
3: É.
4: Entendeu? Essa é a impunidade que a gente vive no Brasil hoje. E, então, assim, não sei também se esse cara do PCC não venha... Era melhor, talvez, ele estar lá do que ele estar aqui. Vai saber se ele não fortalece ainda o PCC aqui.
3: Eu não sei. Eu confesso a você que na discussão sobre pena de morte, especificamente, porque prisão perpétua é um outro dispositivo, né? Mas pena de morte, especificamente, a gente tem diversos países no mundo, acho que mais da metade dos países do mundo, aplicam pena de morte e continuam tendo índices altíssimos de violência. Então, assim, eu não sei se serve como uma repressão ao crime. Eu acho que o que resolve, de
4: Será?
3: Fato...
4: Será? Estados Unidos tem pena de morte
3: e tem um índice de violência altíssimo. Né? Os Estados Unidos têm a maior população carcerária do mundo.
4: Vamos com calma. O Brasil tem 220 milhões. Os Estados Unidos tem quase 300 e poucos milhões. Tem mais habitantes.
3: Sim.
4: percentualmente, tem muito menos criminoso lá do que aqui.
3: Não tem. Tô te dizendo.
4: Não, os Estados Unidos população tem... carcerária não tem a ver com delito e crime. Porque você tem muito mais bandido na rua aqui no Brasil do que lá nos Estados Unidos.
3: Não, sim, mas é isso que eu estou te dizendo. Você não tá dizendo pra mim que o fato de haver pena de morte pode desincentivar o crime? Sim. Aparentemente não tá desincentivando nada, porque o país continua tendo a maior população carcerária do mundo. Isso que eu tô querendo te dizer.
4: Mas vamos lá. Você tá pegando um dado da população carcerária e atrelando isso como se esse fosse o índice de crime. E não tem nada a ver. Porque no Brasil... Por um motivo muito simples. Eu não sei, eu não tenho esse dado aqui pra te dar. Mas eu te garanto que a população carcerária do Brasil, ela representa um percentual muito pequeno, tipo um terço dos crimes que foram cometidos. Quantas vezes você escuta que um cara vai lá, rouba uma carteira? Roubar carteira é crime, tá? Roubar celular é crime, ameaçar de morte é crime. E a pessoa vai, presta um depoimento na delegacia, fica 2 dias e vai embora. Isso não acontece nos Estados Unidos, meu amigo. Com todo respeito, isso não acontece lá. Não, o cara bate uma carteira, ele vai em cana e acabou. É tipo assim, você vai ficar em cana aqui, vai ter seu direito à defesa e tal, mas você tá em cana.
3: Eu sei. O que eu estou debatendo não é a severidade da lei. Que a lei do Brasil é muito branda, isso aí todo mundo sabe. O que eu estou dizendo é que o fato de haver um dispositivo de pena de morte não desincentiva o crime. É isso que eu estou dizendo.
4: Eu vou tentar buscar dados aqui pra ver se eu corroboro essa questão.
3: Fechou. Vamos pra próxima notícia então, porque essa aqui é do Brasil. Essa aqui a gente pode falar com propriedade.
4: Isso aqui Nárnia, a gente tá em Nárnia?
3: Pois é. A bancada do PL na Câmara, partido do ex-presidente Jair Bolsonaro, anunciou que vai pedir a votação do projeto da deputada Érica Hilton, do PSOL, sobre o fim da escala 6x1, em vez da proposta que está em discussão atualmente. Qual que é a diferença? O texto original da Érica Hilton prevê a redução da jornada de trabalho para o modelo 4x3, ou seja, 3 dias de folga por semana, ao invés dos 5x2, que é a PEC que já está em análise estabelecida, né? Ela traz ali 2 dias de descanso. Nos bastidores, integrantes da bancada afirmam que o objetivo é constranger o governo, que teria de se opor a uma proposta mais vantajosa para os trabalhadores. A possibilidade acendeu um sinal de alerta entre integrantes do governo Lula, que avaliam que a iniciativa pode gerar tumulto na discussão e atrasar a votação da proposta de emenda à Constituição. O Palácio do Planalto tem pressa para que esse tema tramite ainda nesse semestre, já que a partir de agosto, o Congresso deve ficar esvaziado por conta do processo eleitoral. Inclusive, o recesso parlamentar começa oficialmente no dia 18 de julho, mas o calendário até lá já é considerado apertado, porque tem feriado e comemorações de São João, que também esvaziam o Congresso. Além da aprovação na Câmara, o texto também vai precisar passar por uma análise no Senado do Brasil.
4: Então, mas isso daí é uma cortina de fumaça? O que é?
3: É, então, aparentemente, trata-se de uma tentativa de desestimular o debate contra o fim da... desestimular o debate do fim da escala 6x1, não é? Porque você pega uma proposta que é um pouco mais radical, que é do modelo 4x3, joga ela como protagonista e aí você força o governo a dar uma recuada, né? Que você fala, ó, tá vendo? A gente tá propondo aqui a 4x3, é o governo que não quer, quem tá contra os trabalhadores é o governo, pelo menos é o que me parece. Porque o PL tá há 6 meses falando que não vai votar pelo fim da escala 6x1 e de um dia pro outro fala que vai propor a 4x3.
4: É, mas eu vou... Eu já...
3: Então assim, ou é borderline ou realmente é mal-caratismo.
4: Não, eu já... Na verdade, eu acho que não. Eu acho que eles estão utilizando um instrumento próprio para poder barrar o projeto. Eu já deixei minha posição aqui extremamente clara, tá? Eu acho que discutir escala 6x1 é uma coisa eleitoreira 100%, não tem conversa sobre. Eu entendo que todo... Quem é o idiota que não gostaria de trabalhar menos e gastar mais e ganhar mais? Qualquer um gostaria disso. A questão aqui que a gente tem que tratar é a viabilidade. Eu falei, o problema é que demora 7 horas para chegar no trabalho? É mobilidade. Ou então é planejamento urbano, porque a pessoa mora a 70 mil quilômetros de distância de onde ela trabalha, tá? Uhum. Só pra deixar, porque um dos argumentos foi... Não, porque lá em São Paulo, aqui em São João, a gente tem esse problema. Tem não, uma questão de transporte público que a gente fala aqui sempre.
3: Mas eu acho que o problema não é transporte, no caso.
4: Não,
3: né?
4: O problema é
3: descanso.
4: Eu só estou dizendo os argumentos que o pessoal fala. Ah, é porque a pessoa fica 6 horas no transporte, 3 pra ir, 3 pra voltar, e não tem tempo pra ficar com a família porque trabalha numa base 6x1. Então o problema é transporte, concorda? Se for essa linha de raciocínio.
3: Sim, mas enfim. Eu não acho que seja essa linha
4: não, de raciocínio. Mas eu acho que o que o pessoal tá querendo fazer é colocar uma regra geral. Por exemplo, não tem. Sabia que radialista não tem a escala é 6x1, só que o pessoal trabalha 36 horas na média aqui, que é 6 horas por dia. Tem cargo que são 5 horas. Só o administrativo que é 8 horas. Administrativo aqui a gente não tem,
3: praticamente. Mas eu tenho essa plena consciência de que eu faço parte de uma classe extremamente privilegiada por essa questão de negociação de horários. Agora, eu entendo, por exemplo, que um caixa de supermercado não tem possibilidade de negociar o horário.
4: Mas se o radialista, o jornalista pôde, por que não pode?
3: Não, não é completamente
4: não é através de uma CCT?
3: Não, mas é completamente
4: diferente. Não tem que fazer uma adequação?
3: São profissões que são tradicionalmente como é que se chama? Prejudicadas. É outra palavra. Na verdade, que são...
4: O que me incomoda é fazer uma regra geral para todo mundo, sendo que cada um tem uma especificidade. É só isso Sim. que me incomoda.
3: Mas eu acho que naturalizar. Já existe uma regra pra todo mundo. A máxima é 6x1. Essa é a regra pra todo mundo. CCT é outra coisa. CCT é a convenção de sindicato com o patrão, é uma outra situação.
4: Tudo bem. Mas tá querendo colocar essa regra? Por que o governo não faz uma coisa que ele odeia fazer, né? Imagine incentivar empresário nesse país. Dá um incentivo. Olha, vamos fazer o seguinte, para a empresa que aplicar tal escala, eu alivio, eu coloco uma tabela progressiva de desconto de imposto. Aí você vai ver que vai ter empresa que vai fazer escala 2 por 5. Dependendo do desconto que for.
3: Eu acho que a discussão não é essa. Mas
4: eu acho que é a forma mais correta, sabe por quê? O empresário vai fazer uma conta. Olha, então quer dizer que se eu colocar a galera aqui da rádio para trabalhar 4x3... Eu vou ter um desconto de, sei lá, 25% do imposto X que eu pago? Pô, me compensa.
3: É que
4: pode
3: tem setores que não
4: pode ser.
3: Tem setores que não vão conseguir fazer isso porque a produção ela precisa acontecer.
4: Pode
3: né?
4: ser. Ah, mas.
3: É o que eu falei, a gente tá falando aqui de um espaço muito privilegiado.
4: Mas pelo menos o cara vai conseguir fazer uma. Ele vai conseguir olhar pro cenário e ele determinar o que é vantajoso pra ele ou não. E não a outra pessoa vir e querer, né, impor uma regra que o prejudica. Eu tô falando de alguns setores, tá? Uhum. Não é todo mundo que será prejudicado com isso. É meu entendimento também. Mas enfim. E vai ficar nessa, viu, gente? Porque é ano eleitoral, então o pessoal vai forçar aqui um 4x3 pra estragar o rolê e o pessoal do 6x1 vai se sentir coibido a dar uma afrouxada e quem afrouxar vai sentir fraco pras eleições, né? O fato é esse, quem tá lá defendendo.
3: Acho que essa vai ser uma das principais pautas discutidas
4: mas
3: durante
4: a
3: eleição.
4: Viu? Já é.
3: Eu digo assim, nos debates, isso vai ser levantado com a frequência bizarra.
4: Vai falar que a sua bancada foi contra o 6x1, você é contra o trabalhador. É complicado. Veremos o que vai acontecer. Ludmilla Dopamina aqui no 2 em 1.
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1: Bora falar de futebol? Tem atualizações aqui da Libertadores e da Sul-Americana, tá? O Flamengo venceu o Cusco por 3-0 na noite de terça-feira no Maracanã pela sexta rodada da fase de grupos da Libertadores. Bruno Henrique marcou duas vezes e Lucas Paquetá fez o terceiro gol. A etapa inicial terminou sem gols e o time chegou a ouvir vaias de parte das arquibancadas, mas melhorou no segundo tempo. Então, garantiu aí esse resultado de 3-0, que inclusive o coloca como primeiro ali na sua chave. E após 8 jogos e um mês inteiro sem vencer, o São Paulo bateu o Boston River por 2-0 com gols de Arthur e Acosta. Esse Acosta, na verdade, não é o Lúcio Acosta do Fluminense, não, viu? É o Acosta do Boston River, que marcou contra. O resultado garantiu a primeira colocação do Grupo C e a vaga direta nas oitavas da Copa Sul-Americana. Foi a primeira vitória de Dorival Júnior na sua terceira passagem pelo clube. O tricolor dominou a partida desde o início e se aproveitou da grande atuação de Arthur. Viu o jogo, Bruno? Ficou feliz com o resultado?
2: Não, não vi nada.
1: Ih, mas pelo menos ficou feliz com o resultado, 2-0.
2: Não fiquei, sabe por quê? Porque eu fiquei sabendo... Fiquei sabendo porque eu vi comentários depois, tá? Que o São Paulo quase tomou um gol desse time horroroso, que no primeiro tempo jogou bem, que fez um primeiro gol nos 10 minutos, né? Alguma coisa assim. Um gol deles foi contra. Esse time é horroroso.
1: Paulo, São Paulo é bom de ter gol contra a favor dele, né?
2: E assim, e tiveram 15 mil heróis que foram no Morumbis fazendo não sei o quê, às 7h30 da noite, num horário ruim, porque o trânsito é muito intenso em São Paulo, é difícil chegar no Morumbis e tal. É, então são heróis esses 15 mil pessoas.
1: É em qual zona da cidade mesmo, Morumbis?
2: O Morumbis, na Zona Sul, né?
1: Zona Sul.
2: E aí é o seguinte, vou te falar que... E aí, vai parar a Copa? Eu não sei, meu São Paulo não tem zagueiro, não tem lateral esquerdo, tá atacante tá ruim.
1: Inclusive ninguém em São Paulo foi convocado, né, pra Copa, assim como no Corinthians também.
2: Não foi.
1: Então,
2: não foi. Mas a grande questão é... Não tem jogador, não tem dinheiro. Vai fazer o quê? Vai ficar 40 dias pescando, vai no pesqueiro.
1: Férias.
2: Vai no pesqueiro e vai fazer uma competição de pescaria, porque é o que tem que fazer, né?
1: Eles vão. A gente tá zoando aqui, claro que eles vão treinar, né? Fazer aquela. Fortalecer, né? Academia, aquelas coisas que eles têm da rotina deles mesmo. Mas ainda assim, um mês e 10 dias sem jogar bola. Não,
2: gente,
1: é complicado.
2: O São Paulo tá 8 jogos sem ganhar. É. Pra você ter uma noção, ele tava em quarto, hoje tá em sexto, por incompetência dele.
1: Uhum.
2: Porque era só ter ganho um jogozinho aí. Teve 2 jogos em casa. Contra o Botafogo, que cedeu um empate bizonho. Contra o Bahia, também cedeu um empate bizonho em casa. E eu falei aqui, você tem que ganhar em casa e empatar fora. Tá empatando em casa? E perdendo fora? Então, assim, vai fazer o quê? O Crespo, lembra que ele falou 45 pontos? A gente tá em primeiro, tá? A gente tá em primeiro. E tinha São Paulo falando, ele tá louco. A gente consegue muito mais. Olha, total sanidade dita por Crespo. É 45 pontos mesmo.
1: Então são que foi demitido, pra não contagiar o restante da equipe, né? Pra não quebrar
2: a ilusão. Aí trouxeram o Roger, que já chegou demitido, ninguém percebeu
1: isso. Bom, o Santos, por incrível que pareça, venceu o Deportivo Cuenca por 3-0 lá na Vila Belmiro e avançou aos playoffs da Sul-Americana, onde disputará uma vaga nas oitavas contra um time eliminado em terceiro lugar da Libertadores. É uma confusão generalizada, né, esse negócio da Sul-Americana com a Libertadores. O confronto em ida e volta acontecerá a partir do fim de julho, tá? Os gols foram marcados por Gabigol, Gabriel Bontempo e Ferreiro, também gol contra, tá? Ele jogava no outro time. Nessa quarta-feira, hoje, pela Libertadores, Fluminense enfrenta o La Guaira no Maracanã, às 9h30 da noite, e o Corinthians recebe o Platense na Neoquímica, também às 9h30. Pela Sul-Americana, Atlético Mineiro joga contra o Puerto Cabello, na Arena MRV, às 7 horas. Botafogo enfrenta o Caracas, no Olímpico de la UCV, às 7 da noite. Vasco duela com o Barracas Central, também às 7 da noite. E o Bragantino enfrenta o Carabobo, no Cícero de Souza Marques, às 9h30.
2: E só uma nota aqui sobre o Mirassol, tá? O Mirassol ficou classificado, né? Fez o último jogo do grupo, em segundo lugar do seu grupo. Por uma
1: porque perdeu, né?
2: Não.
1: Perdeu porque... de 1-0 agora o último jogo.
2: Tudo bem, mas ele tinha ganho vários jogos.
1: Sim.
2: Fora, inclusive. É que a LDU, que tá lá também, e vamos combinar, né? A LDU tem vários Libertadores. É do Daverson. Uhum. LDU do Daverson, esse mesmo, Daverson do Palmeiras. Ele. A LDU, por uma questão, acho que é o terceiro critério. Eu acho que é saldo de gols, alguma coisa, ficou à frente do Mirassol. Ou seja, campanha louvável. Realmente. Do Mirassol. Campanha melhor da que a do Palmeiras. Pra você ter uma ideia.
1: Considerando que quase não foi pra Libertadores, né? Porque não tinha estádio e não tinha time feminino.
2: Não, primeira vez, gente. Uhum. Gente, é primeira vez e assim, já faz uma campanha melhor que o Palmeiras, que não é a primeira vez que tá na Libertadores.
1: Realmente. Bom. Por falar em times brasileiros, bora trazer aqui as oitavas de final da Copa do Brasil, que saiu o resultado do sorteio aqui, hein?
2: É, eu não tô junto participando, não quero saber.
1: O único clássico, clássico mesmo, é Fluminense e Vasco, tá? Fluminense decide em casa. Depois, quais são os outros duelos? Corinthians e Inter, Grêmio e Mirassol.
2: É um clássico, sim.
1: Corinthians e Inter?
2: É, vai ter a disputa do quem foi campeão em 2005 brasileiro, que o Inter, a gente sabe que foi o Inter.
1: Complicadíssimo. Grêmio e Mirassol, Vitória e Atlético Paranaense, Juventude e Atlético Mineiro, Remo e Santos, Cruzeiro e Chapecoense, Fortaleza e Palmeiras.
2: É, realmente, só Vasco e Fluminense que é clássico mesmo. Mas, ó, tem essa rixa, viu? Você sabe que em 2005 quem ganhou o título foi o Inter, né?
1: Foi o Inter?
2: Então, ah, eles passearam de caminhão, então, de bombeiro lá. Em
1: 2005 eu tinha 6 anos de idade, não vou lembrar, infelizmente. Mas...
2: Eu vou lembrar você. Foi o seguinte, aconteceu uma roubalheira de jogos e o São Paulo estava lá no Japão pra jogar um Mundial. Porque foi campeão da Libertadores naquele ano e foi lá pra ser tricampeão mundial. Enquanto o São Paulo estava lá, era no final do Brasileirão. E o jogo São Paulo e Corinthians, que o árbitro falou, não, esse jogo não interferiu em nada. Voltaram atrás, aí os reservas de 17 anos do São Paulo foram jogar.
1: Nossa, sério?
2: Perdeu o jogo, que deu pontuação pro Corinthians, que ganhou em cima do Grêmio. Do Internacional só. Por pontos.
1: Que beleza. Pela primeira vez a arbitragem roubando pro Corinthians.
2: Na mãozona, sim. Foi. Não, e eu não tô mentindo. Pode pegar aí vídeo do Inter celebrando o campeão brasileiro em 2005 com caminhão de bombeiro e tudo em Porto Alegre.
1: Tá certo. Rivalidades aí do futebol, né?
2: É, eu acho que isso criou uma certa rivalidade entre Corinthians e Inter. Seguimos aqui com o Bruno Mars, I Just Might. 2 em 1.

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1: 8 horas e 50 minutos.
2: Agora uma notícia que chamou bastante a atenção dos moradores aqui da região. Na manhã de segunda-feira, a Polícia Militar atendeu uma ocorrência de lesão corporal envolvendo uma criança no bairro Jardim Águas da Prata, evidentemente no município de Águas da Prata. A equipe policial foi acionada após um bebê de 9 meses dar entrada no pronto-socorro municipal apresentando quadro convulsivo. E aí, durante o atendimento médico, foi constatada uma lesão. Então, tornou-se necessária a transferência desse bebê para a Santa Casa de São João da Boa Vista devido à gravidade do estado de saúde. Já no hospital, os policiais mantiveram contato com familiares e representantes do Conselho Tutelar, permanecendo em apoio durante o atendimento emergencial e também os procedimentos para a transferência da criança a uma UTI. Segundo informações médicas, naquele momento, não foi possível concluir um diagnóstico preciso sobre a origem das lesões, em razão da prioridade no atendimento e na preservação da vida da vítima. A ocorrência foi apresentada na Delegacia de Polícia de Águas da Prata, onde foi elaborado o boletim de ocorrência por lesão corporal e expedida uma requisição para exame de corpo de delito. Claro que todas as identidades estão sendo preservadas nesse caso, mesmo porque não se sabe, não se tem concluído de que foi de fato os pais que agrediram essa criança, né? Então a polícia está tratando tudo de maneira sigilosa para que a investigação avance sem grandes problemas. Mais um caso que chama bastante atenção, né? 9 meses de idade é muito novinho. Também.
3: É isso, a gente tem falado aqui, né? A sociedade parece que a gente falhou em algum momento aí, porque cada caso.
2: Pois é, e que se esclareça, né?
3: Essa esse situação que você vai falar agora também é outra coisa bizarra.
2: E chama a atenção pela crueldade, né? Um caso desse porte acontecendo aqui na nossa região. Um homem foi preso após atear fogo contra a própria esposa e contra o sogro na manhã da última sexta-feira, dia 22, no bairro Santa Carolina 2, em Tambaú. O crime ocorreu na rua Antônio Carlos Marçal Pereira. As vítimas sofreram queimaduras de primeiro e segundo grau e foram socorridas ao pronto-socorro, onde permanecem hospitalizadas até agora. A filha do casal, que presenciou a cena, acionou a Polícia Militar e informou que o pai havia ateado fogo contra a mãe e o avô. A equipe policial foi até o local e constatou que as vítimas já haviam sido levadas ao hospital por terceiros. Até o momento, não há informações atualizadas sobre o estado de saúde delas. O autor foi conduzido à cadeia de Casa Branca, onde permanece à disposição da justiça.
3: Bizarro, a criança ainda vendo, né? Criança, filha, enfim, independente da idade. Né? Mas independente da idade, com 40 anos que seja.
2: É um trauma.
3: É um trauma, exatamente. Agropleia na Castela, nosso quadro no 2 em 1. 2 em 1.
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2: 8h56.
3: Bora falar da previsão do tempo. Hoje, em São João da Boa Vista, máxima de 26 graus, mínima de 16, tem previsão de uma leve garoa em pelo menos 40% do município, mas nada muito intenso que vá atrapalhar o dia a dia do São Joanense. Em Mogi Mirim, situação parecida, máxima de 26, mínima de 16 graus, a chuva é um pouquinho mais intensa lá em Mogi Mirim. Na cidade de Aguaí, cidade vizinha, máxima de 27 graus, mínima de 16, também pode haver uma leve garoa em Aguaí. A Prefeitura de São José do Rio Pardo informou que a CPFL realizará um simulado de emergência na pequena central hidrelétrica Rio do Peixe. Por que a gente está falando sobre isso? Porque durante a ação, a sirene será acionada como parte do treinamento preventivo e de segurança. A iniciativa tem como objetivo orientar a população e reforçar os protocolos de emergência da região. Importante destacar que se trata apenas de um simulado. Então, se você reside em São José do Rio Pardo e ouvir uma sirene nessa quarta-feira, não precisa entrar em pânico, não é o mundo acabando, é só a represa.
2: São apenas ETs chegando.
3: Exato, quem dera, né? No nível que a gente está, é quase uma esperança, né? Nem mais um medo. Em caso de dúvidas, a Defesa Civil está disponível pelo telefone 199.
2: Aí vai ter gente que vai sair tocando uma sirene só pra... o cara com carro...
3: É, só não pode ser de madrugada, né? Senão vão achar que é uma noite de crime. Aí vai ser complicadíssimo.
2: Última música aqui do 2 em 1, Benson Boone, Slow It Down, pra você curtir.
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0: 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Finalizando o 2 em 1 de hoje às 9 horas em ponto, hein? Olha só.
1: De vez em quando a gente entrega,
0: às vezes,
1: né?
0: A gente entrega.
1: Criança de 9 meses dá entrada no pronto-socorro de Águas da Prata com lesões corporais e convulsão. Além disso, a Prefeitura de Itobi iniciou um programa de castração gratuita de pets. Detalhes no nosso site. Chefe do PCC é preso na Bolívia após 6 anos foragido. Um homem ateou fogo contra a própria esposa e o sogro em Tambaú. E a bancada do PL dobrou a aposta e pediu a votação do projeto da escala 4x3.
0: Veremos, hein? O pessoal tá em Narnia, hein, gente? Que é isso, hein? É, aí é complicado. Escala 2x5... Não tem como viver nada assim.
1: Eu quero escala trabalhar na praia.
0: É, pode eu ser? Quero. Exatamente.
1: Vender minha arte na praia.
0: Vender miçangas de coco na exatamente. Praia. É isso aí. Todo mundo quer isso. O sonho de todo mundo é esse. E não venha falar que é mentira. Amanhã a gente tá de volta. Excelente quarta-feira pra você. Um abraço.
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0: Falando em informação, fofoca do dia chegando quentinha.
1: Terça não, quarta, né? O meio da semana já, né? Assim, olha, eu tô até
0: semana
1: perdida no
0: boa,
1: tempo.
0: Né? Eu gosto da quarta-feira porque é um pulinho pra lá, um pulinho pra cá, né?
1: É verdade.
0: Então, vamos aproveitar aí?
1: Vamos lá, vamos falar de nascimento, gente. Olha só, a família do cantor Léo Santana e Lauren Prota está em festa.
0: Ah.
1: Pois é, o pequeno Levi, segundo filho do casal, nasceu ontem, gente.
0: Ah.

0: pai da Liz, de 4 aninhos, né? É. E agora veio o Levi. Que coisa boa, né?
1: Ah, e o nome é lindo também, né?
0: O nome é lindo. Ah. Inclusive, uma curiosidade, eles queriam Lorenzo.
1: Ah, é?
0: Mas a filhinha mais velha, a Liz, não gostou do nome Lorenzo.
1: Você já reparou que tem um monte de nome aí na moda, né?
0: É verdade.
1: Lorenzo é um deles, né?
0: É verdade. É. E a Liz que escolheu Levi.
1: Ah,
0: bonito
1: foi
0: também.
1: Boa escolha, muito boa escolha.
0: Pois é.
1: Muita saúde pro bebezinho aí, gente. Muita felicidade já trouxe.
0: É verdade.
1: Ah, que legal, viu?
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0: ótima melhor agora, opa, trazendo as previsões pro horóscopo, né? Começando com você que é de Áries, deixa eu te contar, Áries. Olha, controle os ímpetos e pense duas vezes antes de passar o cartão. As relações em geral também podem ficar à mercê de perrengues e será preciso muito jogo de cintura pra não tretar com os parentes e amigos, tá? O seu número pra hoje é o 20 e a cor é o preto.
1: Você que é de touro, evite bater de frente com a chefia e pense mil vezes antes de tomar atitudes e decisões precipitadas. Convém fazer a lição de casa para ficar longe de atritos, buscando apoio no seu lado paciente e ponderado. Número 3, cor vermelho.
0: Agora com você, gêmeos, atenção. Vários astros se estranham no céu e apontam instabilidades que podem afetar seu bem-estar e as suas finanças. Evite extravagâncias, vá mais devagar no trânsito e vigie os gastos para não descontrolar as contas, tá? Hoje o seu número é o 61 e a cor é o azul.
1: Câncer, administre as finanças com mais rigor e evite misturar amizades com interesses materiais. Convém contar até 100 para não perder a paciência com facilidade, principalmente no convívio com parentes e amigos. Número 11, cor branco.
0: E daqui a pouco a gente volta, viu? Com mais previsões pro seu horóscopo aqui no Bom Astral. Pra quem é leão, virgem, libra e escorpião.
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0: Bom dia! Bom dia, São João da Boa Vista, bom dia a toda a região. Tá tudo bem por aí? Hoje, quarta-feira, dia 27 de maio de 2026. Muito prazer, eu sou Raquel Sanz e fico com você nesta manhã deliciosa até meio-dia. Participe da nossa programação pelo nosso WhatsApp 19998233516, redes sociais @92FM São João. Para concorrer a prêmios, já sabe, né? Corre lá pro site 92fmsaojoao.com.br. Que sua jornada hoje seja repleta de alegrias, superações e muitas conquistas. Vem ficar comigo na 92.

0: 92 FM, a rádio perfeita pra você. Imagina Samba com Simone e Simaria Fica. Tivemos também Sabrina Carpenter e Dire Straits passando por aqui no nosso Flash Hits. Daqui a pouquinho tem mais pra você. Eu volto rapidinho e depois do intervalo você confere essa aqui, ó.
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3: Ok, Kel, continua aqui o Bom Astral e agora é a vez de Leão?
1: É isso aí, Cido, chegou sua vez, Leãozinho, atenção! Convém batalhar com afinco para vencer obstáculos, rivalidades e não perder a compostura. Para o seu alívio, você deve se entender melhor com os outros a partir da tarde, tá? Será preciso uma dose extra generosa e de paciência para fazer frente aos desafios.
3: Ah,
1: fazer
3: sim.
1: O quê, né?
3: Ah, sim.
1: O número 28 é cor dourado.
3: Virgem!

0: Rivalidades e divergências podem deixar os nervos à flor da pele logo cedo. E ainda bem que o astral melhora depois do almoço. Número 32, cor violeta.
1: Agora com você, Libra. Atenção, Librinha. A lua segue na sua companhia e é uma pena que se envolvem aspectos tensos e podem colocar as relações pessoais e profissionais em maus lençóis. Agora, tudo vai depender do seu modo de agir. Então, faça a sua parte e levante aquela bandeirinha da paz. O número é o 9 e a cor é o prata.
0: Escorpião, tensões rondam o convívio com parentes e pessoas próximas, mas se souber levar em banho-maria e tiver mais calma, logo vai driblar os perrengues, até porque tudo melhora à tarde. Não convém contar muito com a cooperação alheia, hein? Número 42, cor cinza.
1: E daqui a pouco a gente volta com as últimas previsões pro seu horóscopo aqui no Bom Astral. Pra quem é Sagitário, Capricórnio, Aquário e Peixes.
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2: 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Estamos de volta com o Bom Astral e agora tem o último bloco, né, Kel?
6: É isso aí, Ciro. Chegou as últimas previsões pro seu horóscopo e agora é com você de Sagitário. Olha, Sagita, ouça o recado das estrelas e comece o dia com mais calma na alma. Contratempos podem rolar de manhã e você vai precisar de

0: ter um dia com zero preocupação, a risco de ficar mais mão aberta com o dinheiro e gastar sem pensar no amanhã. Mas vai driblar as ameaças astrais se agir com juízo e controlar os ímpetos. Número 4, cor azul.
1: Agora com você, Aquário, atenção. Olha, vai com calma na alma, hein, Aquário? A dica é controlar a sinceridade para não virar sincericídio. A boa notícia é que depois o clima melhora bastante. Probleminhas amorosos e emocionais podem interferir em seu bem-estar e também no seu desempenho no serviço. Cuidado. O número hoje é o 55 e a cor é o laranja.
0: Atenção, você que é de peixes. Hoje nem tudo pode fluir do jeito que você gosta e espera, mas se fizer a sua parte e ficar longe dos bate-bocas e fofocas, que vai ser difícil, né? Vai reduzir os riscos de tretas ao mínimo. Melhore o humor e a comunicação para se entrosar numa boa com todos.
1: Ou
0: número
1: seja...
0: 33.

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Esse é Jonathan Scarello Anjos. Sabe quem é? Panda, é Panda, aqui na programação da 92 com Ícaro e Gilmar Baqueado. Tivemos também o Sorriso Maroto com o Sinal Vital e o Luan Santana com Morena. Já já tem mais pra você, segue participando aqui da nossa programação, nosso WhatsApp, você já sabe, 19998233516, redes sociais, @92FM São João, intervalo

0: mais uma vez a votação do projeto que trata da renegociação das dívidas do setor rural. O impasse envolve o governo federal, parlamentares e representantes do agronegócio, que ainda buscam um texto de consenso. O relator da proposta, senador Renan Calheiros, defende que o projeto ajude produtores afetados por desastres naturais e prevê o prazo de até 10 anos para pagamento das dívidas com juros reduzidos. Já o Ministério da Fazenda alerta que o impacto da medida pode ultrapassar 800 bilhões de reais nos próximos anos. Uma reunião entre o governo e representantes do setor está prevista para esta terça-feira, em busca de um acordo para a proposta.
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0: primeiras intenções pro Toniel, né? Depois daquela ideia de casar com a Adriana, coisa louca.
1: É, então, mas fica difícil mesmo, né?
0: É, gente, porque o que ele quer é maluquice mesmo.
1: O que tá no coração dele é outra coisa.
0: Olha, já a Bruna vai culpar a Carmita pelo término do namoro com o Pedro, e a Rosa vai dizer ao Arthur que o patrão não poderia ter escolhido pessoa melhor como a Adriana pra dar uma lição nos irmãos. Bom, a Pilar vai comemorar a reação do Otoniel ao pedido de casamento do Arthur, e a Brigitte vai pegar o celular da Ingrid e vai mandar mensagem pro Guilherme em nome da irmã.
1: Ela vai aprontar, né? Pra
0: vai
1: variar.
0: Sempre. E o Ademir vai avisar ao homem que o ameaçou que o processo mudou de juiz e que vai conseguir cumprir o combinado. Bom, a Elisa vai procurar o Arthur pra saber as reais intenções do joalheiro com a sua filha e vai desmaiar durante a conversa. Estranho, gente.
1: Ixi.

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0: de 2003, se lembra? Bene Benassi, aqui na programação da 92, o nosso Flash Hits. Tivemos também a Ana Canhas, Quero um Love, e Gustavo Lima com o Luiz Fonsi, Vagabundo. Já já tem mais, não saia daí que eu volto rapidinho.
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2: Drops do Pet chegando pra você e hoje a gente fala do Cocker Spaniel, uma raça que une doçura, energia e muita expressividade. Com aqueles olhos marcantes e orelhas longas, o Cocker é um cão muito apegado à família e cheio de vontade de interagir. É brincalhão, carinhoso e costuma se dar muito bem com crianças, mas também é uma raça sensível que precisa de educação com paciência e afeto. Além disso, os pelos e as orelhas exigem cuidados frequentes para evitar nós e infecções. Com a rotina certa, o Cocker se torna um companheiro incrível para toda a família.
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6: 10:21. Bom dia.

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5: Oi, gente, eu sou a Aninha e tô chegando com o nosso Aninha na Cozinha. Hoje tem sopa de ervilha, uma receita gostosa e muito fácil de preparar. Anote os ingredientes: 450 gramas de ervilha fresca, 2 dentes de alho descascados e amassados, uma cebola descascada e picada, 2 colheres de sopa de azeite, uma xícara de chá de caldo de legumes, uma xícara e meia de chá de água e sal e pimenta do reino moída a gosto. Na sua panela, coloque o azeite e leve ao fogo médio para aquecer. Coloque a cebola e o alho e refogue. E depois acrescente o caldo de legumes, a água e cozinhe até levantar fervura. Junte as ervilhas e cozinhe até ficarem bem macias. Depois, desligue o fogo, espere esfriar e transfira a sopa para o seu liquidificador. Bata até obter uma consistência homogênea e depois coloque a sopa novamente na panela e leve ao fogo médio para aquecer. Por fim, tempere com sal e pimenta do reino a gosto. Sirva em seguida. Enjoy!
6: Que delícia!
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0: ontem aqui. Maiara Maraíza, é isso?
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movimentou as redes sociais e emocionou os fãs do craque. Após meses de dúvidas sobre a recuperação física do atacante, o técnico Carlo Ancelotti confirmou o nome do camisa 10 entre os 26 jogadores que defenderão a seleção brasileira no Mundial. Pouco depois do anúncio, Bruno Biancardi publicou uma homenagem emocionante ao jogador nas

0: companheiro durante o período longe dos gramados. Ao final da homenagem, Bruna garantiu apoio total ao craque na caminhada rumo à Copa do Mundo.
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0: 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Intervalo é bem rapidinho, eu volto já.
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4: O governo brasileiro anunciou o envio de ajuda humanitária à Bolívia, que enfrenta uma grande crise com protestos e bloqueios de estradas há quase um mês. O anúncio foi feito após uma conversa entre o presidente Luiz Inácio Lula da Silva e o presidente boliviano Rodrigo Paz. As manifestações já provocaram falta de alimentos, combustíveis e medicamentos em diversas regiões do país. Os protestos são liderados por sindicatos, movimentos camponeses e grupos ligados ao ex-presidente Evo Morales. Entre as principais reivindicações estão questões sobre reforma agrária, aumento do custo de vida, preço dos combustíveis e mudanças na Constituição boliviana. Lula defendeu o diálogo e pediu que governo e manifestantes evitem a violência para garantir a paz social no país vizinho.
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tudo para se tornar a tendência mais divertida e ousada de 2026, prometendo transformar qualquer visual básico em uma verdadeira produção de moda. Se você quer entrar nessa onda sem medo, as cores do momento são essas aqui para arrasar nas combinações. Vermelho cereja com look preto, vinho borgonha para looks escuros, elegantes e noturnos, azul bebê ou lavanda, delicados e modernos com looks claros e diurnos e, por fim, verde oliva que combina com looks terrosos e mais descontraídos.

0: Danilo e Davi mudou o texto aqui na programação da 92. Tivemos também Maliciosa, Ludmilla e a Madonna também passou por aqui. Agora, gente, é hora do quê? Aqui na 92, hein?
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0: Muito mais prêmios pra você. 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Eu vou pro intervalo, mas é bem rapidinho, gente. Eu volto já já com essa aqui, ó.
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2: A final da Champions League entre o Arsenal e o PSG terá uma mudança que chamou a atenção dos torcedores. A UEFA decidiu antecipar o horário da decisão em 3 horas. O jogo, que normalmente aconteceria à noite, será disputado às 13 horas, no horário de Brasília, direto de Budapeste, na Hungria. Segundo a UEFA, a ideia é melhorar a experiência dos torcedores, facilitando transporte, logística e até a presença de famílias e crianças no estádio. A mudança também deve ajudar na mobilidade da cidade, já que o estádio fica próximo ao centro de Budapeste. A prefeitura, inclusive, vai reforçar o transporte público e oferecer deslocamento gratuito para quem tiver ingresso da final. Outro objetivo da UEFA é aumentar a audiência global da partida, que será transmitida para mais de 200 países. A grande decisão entre Arsenal e PSG acontece neste sábado, na Arena Puskás, em Budapeste.
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3: 11:30, bom dia.

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1: Olha, Cido, rolou uma festa de aniversário pra cantora Simone Mendes, né? E vou te falar, viralizou aí um momento de muita emoção, gente.
0: Ah, é?
1: Pois é. Durante a comemoração, 42 anos da sertaneja, ela tá muito bonita, né? 42 anos de pura beleza.

0: chance.
1: Meu,
0: não
1: que boa
0: pela,
1: notícia.
0: Pela falta da dupla também, sim, mas...
1: É, mas eu acho que é difícil agora, eu viu? Também, porque ela já fez a carreira solo aí, tá andando muito bem.
0: E eu acho que a gente torce mais para as irmãs estarem sempre conectadas.
1: É, o relacionamento. Né? O relacionamento
0: com
1: é essencial,
0: gente.
1: Né? Ah, boa notícia, hein?
0: Muito bom, né?
1: A gente fechou super bem hoje, hein?
0: Eu acho

0: aqui na programação da 92, finalizando a minha manhã de quarta-feira aqui com você. Pois é, tivemos também o Detonautas, vamos viver daqui a pouquinho. Daqui a pouquinho não, né? Amanhã, a partir das 9, eu tô de volta, mas antes de ir embora, eu quero agradecer a sua participação.
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0: Beijo especial aqui para a Ariane e também para a Joyce, lá da cidade de Espírito Santo do Pinhal. Obrigada pela sintonia. Um beijo super especial para Thaís Belchior, que é aniversariante de hoje. Thaís, um super beijo para você, que seu dia seja lindo. Muitas felicidades, tá bom? E um beijo também para Luana, Pietra e a Ju. E todo o pessoal que ficou comigo aqui também na live do TikTok, um beijo. Elza, José Geraldo, a Rafa, a Rose, a Mames também tá por aqui. Um beijo para vocês e muitíssimo obrigada. Uma linda tarde, gente, de quarta-feira para vocês. E a gente volta a se encontrar amanhã, a partir das 9 da manhã, aqui na 92, tá bom? Um beijo, até lá.
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3: O Brasil registrou em 2024 a menor taxa de homicídios desde 2014. Segundo o Atlas da Violência 2026, divulgado pelo IPEA e pelo Fórum Brasileiro de Segurança Pública, foram mais de 42 mil homicídios no ano passado, o que representa uma queda de 7,4% em relação a 2023. Mas o estudo alerta para um aumento nos chamados homicídios ocultos, quando o Estado não consegue identificar a causa da morte. Com isso, o número real de assassinatos pode ter chegado a quase 50 mil casos em 2024. Entre os estados, São Paulo, Santa Catarina e Distrito Federal tiveram as menores taxas de homicídio. Já Amapá, Bahia e Ceará aparecem entre os mais violentos. O levantamento também mostra que 17 das 20 cidades mais violentas do país estão localizadas na região Nordeste.
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3: I'm here for a couple reasons. I have a filming competition.
1: A House vai passear por todos os festivais de cinema nos próximos meses. Ela tem um filme em competição e está em um outro projeto trabalhando com um noivo, um thriller de terror psicológico. A carreira musical da House anda um pouco em pausa e ela está aproveitando para experimentar algo diferente.
3: Trying out something that's a little bit new.
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descobrir se tinha algum parentesco com Lohan Galdino, que viralizou nas redes sociais pela grande semelhança física com o artista. O exame descartou qualquer ligação familiar entre os dois. A história ganhou repercussão após uma reportagem exibida numa rádio de Londrina e destacou a aparência quase idêntica dos dois. Mesmo sem parentesco, o teste apontou algumas coincidências entre eles, como uma ancestralidade bastante miscigenada e até densidade

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1: 12 horas e 37

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4: A Prefeitura de São José do Rio Pardo informou que a CPFL realizará um simulado de emergência na pequena central hidrelétrica Rio do Peixe. Durante a ação, a sirene será acionada como parte do treinamento preventivo e de segurança. É importante destacar que se trata apenas de um simulado. Em caso de dúvidas, a Defesa Civil está disponível pelo telefone 199.
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12: Fala aí, tudo bem, galera? Beleza? Uma ótima tarde de quarta-feira pra você que tá pintando agora aqui na pista 921. Muito prazer, eu sou o Nivaldo, já tô chegando, tô na área. Rola pra você a partir de agora até as 2 da tarde. A primeira edição do arquivo desta quarta-feira, hoje dia 27 de maio. Até as 2, aquela viagem gostosa pelo tempo, você viajando, curtindo e matando saudades com a 92. Lembrando que você faz a programação, manda pra gente seu pedido via fone 3631-6221. Se preferir, tem o nosso WhatsApp, o 998233516. Manda aquela mensagem bacana pra gente pedindo o seu som. Sabe aquele som que fez parte da sua adolescência, da sua infância, uma com um momento especial pra você, tá a fim de curtir novamente? Então é só pedir que a gente manda de volta pra você, beleza? Dá aquele gás no volume que pra começar bem o arquivo, edição desta quarta-feira, primeira edição, tem Spice Girls com Wanna Be.

Sun is Sunshine com Bob Marley, teve Simple Red com The Air That I Breath. Só sonzeira aqui no arquivo, primeira sequência da primeira edição desta quarta-feira. O arquivo tá só começando, ainda tem muito som pra rolar pra você até as duas. Não sai da cola, ligeiro intervalo, já depois do break tô de volta com o

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2: A seleção brasileira já entrou em clima de Copa do Mundo. Nesta quarta-feira, os jogadores começaram a se apresentar na Granja Comari, em Teresópolis, para o início da preparação com Carlo Ancelotti. O primeiro desafio será o amistoso contra o Panamá no domingo no Maracanã. Mas a grande atenção está voltada para Neymar. O craque do Santos chega à seleção ainda em recuperação de uma lesão na panturrilha e passará por novos exames médicos. Agora, existe o risco de Neymar ficar fora dos dois primeiros amistosos antes da Copa. Enquanto isso, o elenco começa os primeiros treinos com a expectativa alta para mais uma busca pelo Hexa. Os finalistas da Champions League ainda não se apresentaram e devem se juntar ao grupo apenas na próxima semana, já nos Estados Unidos.
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5: 1:28

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8: Atenção, torcedor brasileiro, confira comigo agora como é que um aposentado defende uma fanqueira do crime. Vai a fanqueira para o baile com aquela roupinha quase sem roupa, camisetinha de alça, sem sutiã, shortinho enterrado na cintura aberta, saltinho alto, rebolando e descendo até o chão. Vai descendo até o chão. Chega! Rapaz garanhão tenta ganhar a mina no lance. Ela saca-lhe um porrete, regaça-lhe a testa. Ele vai parar na UTI. Vai a franqueira atrás da defesa. Se depara com um tiozão de 80 anos, aposentado quase de cama. Que quando a franqueira baixou para falar com ele, ele babou no decote dela, voltou ativo e advogou. Gol, gol, gol. Vem o pirou e advogou. Foi presa, indiciada e descolou a defesa na sedução, hein, tagarela?
9: Ah, mas de escola mesmo. Tiozinho na casa dos 80, já olhou mina e já pensou na...

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0: Phil Collins.

0: Boys, Always On My Mind, também Rabiosa com Shakira e ainda Titãs, Homem Primata, foram as minhas últimas da primeira edição do arquivo desta quarta. O arquivo fechou, edição do dia 27 de maio de 2026. O arquivo já era, mas eu tô de volta logo mais às 7 da noite e mando pra você a segunda edição, mais uma hora pra você curtir numa boa, beleza? Uma ótima tarde pra você, uma excelente semana e a gente se fala.
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5: A Prefeitura de Itobi iniciou no dia 25 de maio um programa de castração gratuita para pets, com vagas limitadas. Para realizar o cadastro, os interessados devem comparecer no CRAS, localizado na rua 15 de novembro, número 641. A janela de horários vai das 8 da manhã às 10 horas e depois da 1 da tarde até às 3. São exigidos comprovante de residência e documentos pessoais. Também é necessário residir em Itobi e as pessoas inscritas no CadÚnico tem prioridade.
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1: Casa e Design. Cozinha bonita não é aquela que parece de mostruário, é a que funciona bem no dia a dia. Potes padronizados, bancada mais livre e organização visual fazem uma diferença enorme. Outra dica importante é usar ganchos, prateleiras e organizadores verticais para aproveitar melhor o espaço. E não subestime o poder dos detalhes. Um tapete bonito, uma fruteira bem posicionada ou um vaso pequeno já trazem vida para a cozinha.
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0: racial enfrentada pelas mulheres. Anitta afirmou que a sociedade condiciona a mulher a querer isso. Segundo a cantora, muitas mulheres crescem acreditando que a felicidade e a realização dependem de casamento e maternidade. A cantora também revelou que questões de saúde influenciaram sua decisão. De acordo com a artista, ela ainda enfrenta fragilidades desde a Covid-19 e por isso não pretende congelar óvulos nesse momento.
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0: maior dos pesadelos, o estresse, que não deixa você dormir e, com isso, você acorda mais cansado do que o dia anterior. Isso gera um círculo vicioso, resultando em uma ansiedade difícil de vencer. Por isso, o Bem Viver trouxe alguns planos para o dia e para a noite. Para o dia, se movimente bastante de manhã, o que diminui os níveis de cortisol, o hormônio do estresse. Veja a luz do sol. Tente se expor 30 minutos ao sol para sinalizar o cérebro que já amanheceu. Para a noite, ouça uma canção relax e verifique se o seu colchão está em dia. Outra dica, fique longe do celular, que acaba alterando o seu relógio biológico, que estava pronto para repousar. E para finalizar, sinta o cheiro da lavanda. Um estudo revelou que o cheiro do óleo essencial ajuda na diminuição da frequência cardíaca e da pressão arterial. Esse foi o Bem Viver de hoje e eu, Ana Paula Barros, quero te lembrar. Antes de dormir, nada de celular, tá? Bons sonhos, durma bem. Até a próxima.
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4: A Anvisa aprovou o registro do Ozivir, medicamento à base de semaglutida fabricado pela EMS. O produto é o primeiro concorrente nacional da substância após o fim da patente do Novo Nordisk no Brasil. A semaglutida é o principal ativo dos medicamentos Ozempic e Wegov, utilizados no tratamento da diabetes tipo 2 e da obesidade. Segundo especialistas, a entrada de novos fabricantes pode aumentar a concorrência e ajudar a reduzir os preços das chamadas canetas emagrecedoras nos próximos anos. O novo medicamento foi aprovado em versões injetáveis, com caneta aplicadora, mas ainda não tem data definida para chegar às farmácias. A EMS também não divulgou até o momento o preço

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4: 2:56.

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2: A noite de terça-feira foi decisiva para os brasileiros nas competições sul-americanas. Pela Libertadores, o Flamengo fechou a fase de grupos com moral ao vencer o Cusco por 3-0 no Maracanã e garantir a melhor campanha geral do torneio. Já o Mirassol foi derrotado pelo Nanús por 1-0, mas também avançou às oitavas, só que em segundo em seu grupo. Na Sul-Americana, o São Paulo bateu o Boston River por 2-0 no Morumbis e confirmou a classificação em primeiro do grupo. O Santos também fez bonito, venceu o Deportivo Cuenca por 3-0 na Vila Belmiro e se classificou para os playoffs. O Grêmio empatou em 2-2 com o Montevideo City Torque e também vai ter que disputar os playoffs. E a quarta-feira promete muita emoção. Pela Libertadores, o Fluminense recebe La Guaira no Maracanã, precisando vencer e torcer contra o Bolívar para avançar para o mata-mata. O Corinthians encara o Platense em Itaquera para fechar a primeira fase como líder. Já pela Sul-Americana, o Atlético Mineiro pega o Puerto Cabello na Arena MRV. O Vasco recebe o Barraca Central em São Januário. O Botafogo enfrenta o Caracas fora de casa e o Bragantino decide a vida contra o Carabobo.
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4: A Prefeitura de Aguaí liberou a passagem do Bertachini, que estava interditada desde terça-feira passada, dia 19. O executivo informou que realizou melhorias na passagem que liga a Vila Regina. Entre as intervenções, foram feitas concretagem e adequação do escoamento da água pluvial. O local já está liberado tanto para o tráfego de veículos quanto para os pedestres. A administração municipal agradeceu a compreensão da população durante os dias de impedimento.
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3: 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Não é só dinheiro que precisa ser administrado em uma viagem. A energia também. Um dos maiores erros é caminhar demais sem pausa, pular o horário de refeição ou tentar fazer tudo no mesmo dia. Isso gera cansaço e diminui o aproveitamento. A dica é alternar passeios mais longos com momentos de descanso. Aproveite para sentar em um café, observar o movimento ou simplesmente respirar o clima do lugar. Viajar não precisa ser correria. Quando você respeita o seu

economia da cidade, atraindo ainda mais turistas e dinheiro pro estado. Bom, se a coisa for pra frente, o evento vai ganhar muito mais nome dentro e fora do país, o que ajuda demais na hora de conseguir ajuda do governo e aqueles patrocínios de empresas privadas para as próximas edições.

hoje tem Rodeio, uma das faixas inéditas do álbum. Os bastidores chamaram a atenção pela grande estrutura e pela participação do influenciador César Rincon. Fire Arena chega após o sucesso de Let's Go Rodeio, álbum que garantiu a Ana Castelo o Grammy Latino de melhor álbum sertanejo.

Girl So In Love, que chega em junho. A faixa, segundo Olivia, representa uma fase mais madura e confessional da carreira. Bom, em entrevista a um programa de rádio nos Estados Unidos, a cantora explicou que a música fala sobre a ilusão de achar que o amor pode resolver todos os problemas da vida. Segundo ela, a canção mostra um momento em que a pessoa percebe que se apaixonar não é uma cura para inseguranças e questões pessoais. Antes de The Cure, Olivia havia lançado o single Drop Dead, que ganhou um clipe gravado no Palácio de Versailles, na França.

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anunciou o lançamento de novos reality shows e uma comédia romântica totalmente inspirada no ritmo e nas letras do grupo Sorriso Maroto. Olha, o filme vai trazer aquela pegada apaixonada e divertida que é a cara do pagode deles, mostrando os altos e baixos dos relacionamentos. Potência!

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0: fica a dica passando pelo seu radinho. Bora, turma, aqui é Rodrigo Campos. Olha, o jogo Lords of the Fallen 2 teve uma novidade importante confirmada para os jogadores de PC, com a garantia de que ele não será exclusivo da Epic Games Store no seu lançamento. A notícia foi recebida com muita comemoração pela comunidade gamer, que agora sabe que poderá escolher em qual plataforma prefere comprar e jogar o novo título logo no seu primeiro dia. Ó, que boa notícia!
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barulhos internos. Além disso, em carros mais modernos, há componentes eletrônicos nas portas, como travas, vidros e sensores. A dica do Auto Motors é fechar as portas com firmeza, mas sem excesso. Pode até parecer um detalhe, mas é esse tipo de cuidado que ajuda a conservar o veículo silencioso e bem ajustado.

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5: Oklahoma City Thunder deu um passo gigante rumo à final da NBA. Jogando diante da torcida, o time venceu o San Antonio Spurs por 127 a 114 e abriu 3-2 na série decisiva da Conferência Oeste. O grande destaque da partida foi Shai Gilgeous-Alexander. O astro do Thunder anotou 32 pontos e comandou a equipe em mais uma atuação de muita personalidade. Do lado dos Spurs, Victor Wembanyama e Stephen Castle tentaram manter o time vivo, mas o San Antonio não conseguiu segurar o ritmo dos donos da casa. Agora, a série segue para o Texas. O jogo 6 acontece nesta quinta-feira e o Thunder precisa de apenas mais uma vitória para garantir a vaga nas finais da NBA. Já os Spurs jogam sob pressão e precisam vencer para forçar o sétimo e decisivo confronto.
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1: Alô?
2: Alô, eu queria falar com o Marlúcio.
1: Quem tá falando?
2: É a pessoa aqui que ela vai contratar pra pedir esmola.
1: Qual esmola?
2: No movimento que a senhora tá organizando, dona Marlúcio, pro pessoal pedir esmola.
1: É não, sou eu não. Quem disse a você que era eu?
2: Várias pessoas disseram que a gente pede esmola, dá uma parte pra senhora e o resto fica pra gente, só pra gente pedir.
1: Pedir pra gente? Por que pra gente?
2: Pedi pra gente. A gente dá uma parte à senhora e o resto fica pra gente. Tomar cachaça com dinheiro, sabe?
1: Ai, é?
2: É, disseram que a senhora dá as roupas pra gente, tudo fedendo, rasgada, velho, que é pra gente pedir esmola, o povo fica com pena e dá.
1: Ah, pois não sou eu não, meu amigo. Você tá equivocado, sabia? Eu já fiz esse tipo de coisa, já?
2: A senhora deixa cada um num sinal diferente pra arrecadar mais, vai fazendo rodízio. A senhora não tá organizando isso aí?
1: Eu não estou organizando, não. Quem disse a você que eu tava organizando?
2: Ai, pô, eu não vou dar o dinheiro que a senhora pediu, não, viu?
1: Olha, eu não estou a par desse assunto. Eu já disse a você que eu não estou a par desse assunto.
2: Mas, dona Marlúcio, não foi a senhora que organiza esse negócio desse clube de pedir esmola? O povo mandou a gente ligar pra senhora.
1: Ai, eu tô mandando você trabalhar e pedir esmola? Quem foi que mandou ligar?
2: E não foi, borrega?
1: Como é?
2: O povo disse que seu nome é borrega.
1: Foi, cachorro? Foi, safado?
2: É cachorro, não.
1: É cachorro, você respeite, viu? Eu vou passar a ligação lá pra lá agora.
2: Eu não passo, não.
1: Eu vou, viu? Passar.
3: Vou ligar de novo, não.
4: Alô?
2: Alô, gostaria de falar com dona Marlúcio?
4: Ela tá ocupada no momento. Quem gostaria de falar com ela?
2: Borrega já tá organizando outro grupo de esmola, é?
4: É o quê?
2: Marlúcio não é conhecida como Borrega, né?
4: Eu gostaria de quando você ligasse pras casas dos outros, você saber respeitar, meu querido.
2: Meu querido, não dá pra você sair do telefone e chamar ela aí, não?
4: Ô moço, licença, se você não parar de me incomodar, eu vou chamar as autoridades.
2: Eu vou dizer as autoridades que quem tá ligando pra cá é Borrega e vocês aí.
4: Porque não foi nenhum da gente que ligou pro senhor para dar essa pornografia, não. Uma que a gente é evangélico, você tá com essas suas conversas, viu, meu filho?
2: Ligar do telefone de Borrega pra cá.
4: Reveja esse telefone pra você poder ir com os seus tios, seus linguajar imundo.
2: Tá certo, amor. Pois vai chamar aí Borrega, vá.
4: Vai se lascar, quem diabo é Borrega? Ninguém é burro aqui.
2: E Borrega tá onde, hein?
4: Tá dentro do da sua mãe.
2: Tu também tem uma cara de Borrega, viu?
4: Vai se ferrar.

0: Alô?
1: Alô, quem fala?
0: É a dona da casa, por quê?
1: Ah, Ivete que tá falando?
0: É sim.
1: Esposa de Arivaldo?
0: É.
1: Pronto, Ivete, é porque eu tenho um recado pra dar.
0: De quem?
1: Não, é um recado que eu tenho pra Isaura. Você é o que dela?
0: Eu sou a irmã, por quê?
1: Ah, ela tá aí?
0: Não, ela saiu, acabou de sair.
1: Ah, então ligo mais tarde. É porque eu fico meio assim pra dar um recado que é particular, assim, um segredo. Aí eu não sei se eu posso deixar o recado com tu.
0: Pode deixar que eu dou o recado a ela, minha irmã.
1: Bom, você dá o recado, né?
0: É.
1: Pronto. É interessante, Isaura não tá aí, porque ela sempre tá aí, né?
0: Passa o dia.
1: Ah, então ela não dorme, não?
0: Não.
1: Eita, eu já fico meio assim, porque é um recado particular, mas ela é sua irmã, ela, né?
0: Eu não acabei de dizer que já era, rapaz. O que é, hein, que você está tanto com a interrogação danada essa?
1: Não, veja só, Ivete, é porque eu já liguei para outras casas, para desse recado, toda semana eu ligo. Aí, às vezes, a pessoa diz que é irmão, que é parente, mas na verdade não é, trabalha na casa, aí eu fico com medo.
0: Após diga, que eu dou o recado a ela.
1: Você dá?
0: Dou.
1: Pronto, eu vou confiar, pois, Ivete, você diga o seguinte, quando Isaura chegar, aí você diga a ela que o homem que desempenha chucalho ligou e mandou dizer que, ô povo feio, esse povo daí, viu?
0: Olha aqui, eu não me conheço, tá bem? E você tá bom de deixar de fazer chantagem aqui, fazer, dizer coisa que não é pra dizer?
1: Mas eu conheço vocês são feios demais, viu?
0: Você parece estar com vontade de dar aquela rodinha e você não acha com quem dá, tá bom?
1: Ei, gente, mas aqui pra nós, vocês são feios demais, viu?
0: Você é um capeta, sabe daquele rapaz mais pior que tem, tá bom?
1: Opa, o feio medonho.
2: Que foi?
1: Eita, tu é que é feio mesmo, porque tu não faz a placa.
2: Porque ele faz só, manda sua mensagem, só aquela rapaz, cara, sem vergonha. Tem vergonha não, mas ligando da casa dos outros, vocês fazendo troca, hein?
1: Tô além de feio, ainda é gago,
2: né? Mas tá doente aquela raiva. Eu fui de raiva. Tu não tem valor, não.
1: Meu amigo, não fica com raiva, não, que você fica mais feio.
2: Você quer que eu largue uma bala no meio da cabeça, quer, filho da p? Quer?
1: Homem, deixa de budejado, que você fica feio demais, assim, ó.
2: Quer que eu largue?
1: Ô, porra, feio!
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0: Alô?
1: Alô, Dona Ismânia, tudo bom?
0: Tudo.
1: Dona Ismânia, eu tô ligando pra investigar por que que a senhora deixou de declarar alguns itens na sua declaração do imposto de renda, assim a quantidade de roupa, de sapato, quantos carros a senhora tem, quantos quilos de filé compra por dia, tá entendendo?
0: E eu nunca fiz, eu não tenho nada não, meu irmão, pra fazer declaração de imposto de renda.
1: Dona Ismânia, muita gente sonega, aí depois, ó, a senhora tá rindo, tá com alguma coisa escondendo, né?
0: Não, eu tô, sabe por que eu tô rindo? Porque, meu irmão, não tenho nada não.
1: A gente soube que você tem várias calcinhas novas, compradas em Paris e não declaro.
0: Ah, eu não tenho não, as minhas é tudo usada, velhinha, que eu só compro quando... Só compro uma, duas, quando as outras estão se acabando.
1: E as motos, Dona Ismânia, que a senhora não declarou a frota de moto que tem?
0: Oxi, eu não tenho nenhuma, não tenho nem a bicicleta velha, nem sei andar, nem quero.
1: E o apartamento triplex que a senhora tem no seu nome?
0: Nenhum.
1: Hã?
0: Nenhum, que eu não tenho.
1: Olha, tem muita joia aqui, até brinco de ouro que a senhora não declarou, de diamante.
0: Tenho não, meu irmão, não tenho não. Nem minhas orelhas não são furadas.
1: E dente de porcelana?
0: Pior, tenho não, meu irmão, não tenho nada não. Por isso é que eu digo que você tá confundindo assim com outra.
1: Ah, mas a senhora tem um colar de rubi em casa, não tem?
0: Tenho não.
1: E o colar de pérola?
0: Tenho não, não tenho nada disso.
1: Ai, fora estudinha, a senhora não declarou que era buzina.
0: Que história da gota?
1: Tu vai declarar essa buzinazinha que tu tem que solta gás?
0: Não, você vai declarar do seu?
1: Não buzina agora não, viu? Eu não vou entrar de novo não.
0: Olha, qual é a declaração? Tu pode me explicar?
1: Posso! É uma declaração que a senhora é buzina, porque solta muita bufa alta.
0: E você é um viado safado.
1: Buzina?
0: Vai dar o c*** pra outro, viu?
1: Buzina? Eu não vou entrar de novo, hein?
2: Alô?
1: Ô, minha filha, tu também vai fazer declaração igual a Ismânia?
2: Declaração de quê?
1: Que tu é buzina também, que solta muita bufa.
2: Ah, você é vergonha, viado safado.
1: Tu ainda tem pressão na tua buzina?
2: Eu tenho uma bina e vou botar você na cadeia, filho de ra... Já sei de onde é.

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0: oficialmente o restaurante Cuca Libre em Orlando. O evento aconteceu no último sábado e reuniu empresários, amigos e nomes conhecidos da comunidade brasileira na Flórida. O novo espaço tem como foco o público brasileiro e latino que vive ou visita a região. A inauguração foi marcada por música, gastronomia e um clima de celebração. Durante o evento, Zilu demonstrou entusiasmo com o novo empreendimento e reforçou sua ligação com Orlando, cidade onde mora há alguns anos.
1: Tudo

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0: Alô?
1: Alô, quem fala?
0: Quem é?
1: Alô, é a Liz, é que tá falando?
0: É.
1: Ô, Feliz!
0: Tu me conhece?
1: Ah, conheço! Tu não me encomendou os gatos?
0: Tu quer o quê?
1: É os gatos que tu me encomendou, que queria. Tu vai querer quantos gatos, hein, Liz?
0: Quem foi que falou que eu queria gato?
1: Você, falou comigo na feira.
0: Eu mesmo não, sou só outra pessoa.
1: Pois não, tu vai querer quanto?
0: Eu não gosto de gato.
1: Mas tu ia comprar pra quem, Alice? Pra dar de presente, Natal, era?
0: Eu nunca disse que ia comprar gato. Quem falou isso?
1: Você, não falou comigo na feira, Alice?
0: Nossa Senhora, me defenda.
1: Ah, aí tu ia querer quanto, né, Alice?
0: Eu nunca disse que queria gato, nem de gato eu gosto. Isso é outra pessoa que falou com você.
1: Não, Alice, foi você. Não se preocupe, não. Se você não puder pagar agora, quiser comprar fiado, eu deixo. Não tem problema, não.
0: Olha, eu não gosto de gato, não, viu?
1: Mas você disse que queria uns gatinhos pequenininhos de raça.
0: Deus me defenda, eu não compro gato, nem fiado, nem dinheiro.
1: Mas os gatinhos são de raça.
0: Quero nem dado.
1: Mas sim, é rim, viu, Alice? Teu vivo disso. Apareceu já gente pra comprar aqui no Rendão e encomendando a você, porque você não quer mais agora.
0: Não foi eu, não.
1: Né, Alice, diga a verdade. Se você queria esses gatos, era pra cozinhar e comer no almoço, né?
0: Olha, você nem me conhece. Você conhecesse eu, você não disse piada no telefone, não. Agora eu vou baixar o telefone na sua cara. Pra quando tu falar comigo, tu sabe respeitar, que eu só não deixo pra homem nenhum, nem pra mulher nenhuma.
1: E pra que você encomendou esses gatos?
0: E eu quero gato pra quê? Pra que eu quero gato? Eu nunca disse que queria.
1: É como é que você faz isso comigo, Alice? Eu vivo disso.
0: Você não sabe nem com quem você tá falando.
1: Bem que o povo disse que tu faz churrasquinho de gato.
0: Já viu? Olha, eu vou desligar teu telefone, agora vou tirar fora do lugar que você... Por que você não vem aqui?
1: Se eu for, é pra deixar um balaio de gato aí, que você encomendou. Ai, ai. Vem que o povo disse, tá feliz, o povo vai da casa dela, faz churrasquinho de gato.
2: Vai pra lá, imundo, não tem o que fazer não, bicho?
1: Não, mas é só churrasco de gato de raça,
2: deixa
1: né?
2: Deixa ser vagabundo, troço.
1: Como é que pode fazer churrasco de gato?
2: Pilantra, véi.
1: Onde é pagar os gatos?
2: Bagulho.
1: Respeito, viu?
2: Respeito o quê, bicho?
1: Respeito menos os gatos.
2: Cara do cão, bicho safado.
1: Ah, eu sou vendedor, viu?
2: Você é um troço.
1: Mas que posso, vocês queriam esses gatos, era pra comer.
2: Tua trouxa, você é vergonha de safado. Me respeita, cachorro.
1: Eu compro menos gatos aqui, ó.
2: Ai, caça-lata, bicho.

0: Oi.
1: Alô, é Elba?
0: Isso.
1: Ô, dona Elba, a senhora que tá vendendo aqui, anunciou saliva pra vender afins medicinais, né?
0: Como que é?
1: A senhora não botou um anúncio pra vender cuspe medicinal?
0: Eu não.
1: Oi?
0: Não foi eu não.
1: Dona Elba, esse cuspe, ele é legalizado, é que a senhora anunciou?
0: Não, mas não foi eu não, moço. É anúncio de quê mesmo?
1: De saliva medicinal, saliva, cuspe medicinal.
0: Tá louco, é? Deus me livre.
1: E a senhora tá dando risada?
0: Não, porque não foi eu. Ai, ai. Não fui eu não, moço, desculpa.
1: A senhora tem licença da Anvisa pra vender isso aí?
0: Não, não fui eu, moço, você tá doido, não é eu não.
1: Dona Alba, entendo, isso não é nada de errado não, quer saber se é legalizado.
0: Não, mas não sou eu, não fiz isso, moço, você tá louco.
1: Inclusive, a senhora botou até aqui no anúncio que a saliva da senhora era pH neutro.
0: Eu que botei, eu não.
1: Foi.
0: Eu não botando dado meu, nem na outra cor vou botar numa porcaria dessa.
1: Inclusive, a senhora anunciou que esse cuspe aí era em jejum.
0: Não, não sei disso não, misericórdia, não tô sabendo disso.
1: Pois eu ia comprar 2 litros dessa sua saliva pra você não botar mais ela no cabelo, comprar gel, porque é muito feio seu cabelo com cuspe.
0: Então você caça caça a saliva da sua mãe e esquece meu telefone.
2: Eu não vou pegar de novo,

0: Alô?
1: E aí, pai, cadê a Alba, cabelo de cuspe?
0: Alba, tu vai lá, filho de uma égua. Eu vou descobrir e vou te matar, filho de uma égua. Puxa p... tua mãe tá dando p... com um cara lá da Avenida Goiás, que aí tu não vê, né, cara, que vergonha.
1: Ah, não, é?
0: Tua mãe tá dando p... com um cara lá da Avenida Goiás, que tu não vê, né, filho de uma égua.
1: Ah, tu me respeita.
0: Respeito o quê, filho de uma égua? Tu merece respeito, moleque, sem vergonha, filho de uma égua. Que respeito é, moleque, sem vergonha?
1: Foi ela que ligou pra mim, viu?
0: Ela ligou pra tu o quê, filho de uma égua?
1: Atrás de vender o cuspe dela.
0: A tua mãe, filho de uma égua.
1: E o cabelo de cuspe?
0: Cuide da tua casa, que tua casa tem nem o c... Tua mulher bem aí, filho de uma égua.

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0: Alô?
1: Alô, quem tá falando?
0: Gostaria de falar com quem?
1: É a Emiliana que tá falando?
0: Com certeza.
1: Emiliana, aqui é da Academia João Grilo. E eu tô ligando porque você pediu pra participar do projeto Bumbum na Nuca, não é isso?
0: Não, eu nunca disse isso, não. Não, eu nunca fiz, não.
1: Você sabe que a gente vai trabalhar só os músculos da garupa pra senhora ficar com o bumbum bem empinado, os quartos, entendeu?
0: Não, eu não sei se tá gostando, não.
1: Dona Emiliana, aquele problema de flacidez que a senhora disse que tá com o bumbum muito murcho, a gente vai resolver isso aí, viu?
0: Não, eu mesmo nunca falei fazer academia aqui. Se alguém falou, é trote.
1: Pois disseram que a senhora tá doidinha pra malhar pesado nesse projeto bumbum na nuca.
0: A gente besta, a gente trouxa, quem não tem o que fazer, não tem que ser a culpa, só nós temos em passar a trote.
1: Oi, Dona Emiliana, eu garanto, basta só uns 15 anos a senhora malhando aqui na academia, a gente deixa seu bumbum igual a duas castanhas.
0: Ai, sabe o que acontece? Pra quem é desocupado não tem o que fazer, eu mando te lascar isso lá no c***.
1: A senhora vai ficar com a bundinha de gaveta massa.
0: Homem, vai te lascar, vai dar o
1: c***. Eu não vou dar de novo, não. Opa, pois vai, tudo bom?
2: Quem é o seu?
1: Opa, me dão, é que Dona Emiliana pediu pra entrar na academia pra malhar pesado e trincar a barriga, entendeu?
2: Ah, a minha velha não vai pra academia, não tem a velha, rapaz.
1: Pois tá aqui pra ela fazer academia ainda hoje.
2: Ah, ela mesmo não tem academia a fazer, não.
1: Mas ela queria participar do projeto Bumbum na Nuca, pra poder ficar bufando perto do seu nariz.
2: Ai, tu manda esse Eu sou você, rapaz. Tenha vergonha, cachorro.
1: Eu não vou pegar de novo.
3: Oi.
1: Ei, é a Emiliana que vai malhar ainda hoje?
3: Acho que é sua mãe não que vai malhar.
1: Não, que ela quer botar o bumbum na nuca.
3: Quem tu vai botar a bumbum? Tá gravando tudo, vem aqui. Tá gravando tudo. Tá gravando tudo. Você já está lascado.
1: Não, eu gravo não.
3: Fala bem, ó. Fala mais.
1: Não, foi a Emiliana que ligou pra cá, querendo botar o bumbum na nuca.
3: Fale mais, seu moleque. Embora, fale mais, seu cretino. Fala, corno rei sem vergonha. Fala mais, que tá sendo gravado. Fala, corno rei safado. Fala, corno rei. Tu não tem, tua cabeça não cabe mais chifre, não? Mete no teu corno rei sem vergonha. E fala mais, fala. Fala, tá tendo tu vai te laçar com nós dessa vez. Fala mais, tá sendo gravadinho bem aqui, desde a hora que tu ligou. Nós desligamos, tu ligou de novo. Tá sendo gravado, tu vai te lascar dessa vez, moleque. Tu vai te lascar. Fala mais, bora. Fala mais, fale mais.
1: Eu não quero falar, não. Você tem que me pedir desculpa.
3: Meu amigo, fale mais, desculpa. Desculpa pra moleque, ninguém dá, não.
1: Mas foi a Emiliana que me ligou.
3: Meu amigo, quem é que tem tempo de ligar pra tu, vagabundo? Aqui todo mundo trabalha, moleque. Aqui ninguém tem tempo de ligar pra ti, não, vagabundo.
1: Mas ela queria malhar na academia aqui.
3: Manda só socar alguma coisa aí dessa academia, encher o c***, moleque. No teu chifre, tua cabeça não cabe mais chifre, não, corno. Tua cabeça não tem mais onde botar chifre, não, só vem teu c***. Tá bem aqui, ó, a promotora bem aqui, da família bem aqui, você vai se lascar, fala com ela.
1: Não, eu não passo pra ela não, passo não, viu?
3: Vou passar pra ela sim, já tá sendo tudo gravado.
1: Não gravo
3: não. Tá tudo gravado, você vai se lascar dessa vez com nós. Ó, se nós vamos tirar até as cuecas que tu tiver, nós vamos tirar, moleque. Tu vai ver o que que tu vai, você vai se lascar dessa vez.
1: Mas Dona Emiliana que me liga todo dia de madrugada.
3: Que a mamãe te liga o quê, moleque? A mãe tem o marido dela, já do revés, tu faz ideia da idade que minha mãe tem? Tu faz ideia?
1: Mas ela queria malhar aqui, vamos esquecer isso aí, vamos.
3: Esquecer? Sim. Você que tem que esquecer o número daqui e deixar de estar com molecagem.
1: Não esqueça o meu número, vá.
3: Mas você vai esquecer.
1: Esqueça.
3: Dessa vez você vai esquecer e vai ser de trás das grades. Você vai esquecer porque você vai estar de trás das grades.
1: Ah, mas você não tem vergonha de me esculambar, não?
3: Ah, tem vergonha é tu, moleque. Olha, tá sendo tudo gravado, tá bem aqui, ó. Tá gravado teu número. Tudo!
1: Não.
3: Tu vai te lascar com nós!
1: Não.
3: Tu vai te lascar, moleque! Não. Tu vai te lascar!
1: Não.
3: Se tu tá, se, eu tô achando que tu é de dentro do presídio, caba sem vergonha.
1: É melhor tu malhar teus glúteos, que tu tá com a bunda mais murcha que a da Miliana.
3: Vai tomar em teu c****, moleque. Vai caçar um c****, pra encher teu c****, de c****, filho de uma égua, pela da c****.
4: Continua agora, vai lá no Instagram, Moção ao Vivo, siga lá no site, na Moção FM, se inscreva lá no meu canal do YouTube, Moção ao Vivo, Facebook também, Moção ao Vivo, por aqui é um K, é um B, é um Osso, acabou!

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0: Olha aí, tudo bem, galera? Uma ótima noite de quarta-feira pra você que tá chegando agora aqui na pista 921. Muito prazer, eu sou o Nivaldo, já tô na área com o Arquivo 92, segunda edição, dia 27 de maio de 2026, até às 8. Mando pra você uma super sequência de antigas pra você viajar, curtir e matar saudades com a 92, beleza? Tá a fim de curtir aquela antiga? Manda pra gente seu pedido via fone 3631-6221. Se preferir, tem o nosso WhatsApp, é o 998233516. Combinados? Dá aquele gás que tem sonzeira pra começar o arquivo. Tem ela, Tina Turner, abrindo a segunda edição do arquivo, Breakthrough the Best. 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

0: versão do Undercover aqui no Mais Ouvida com Never Let Her Slip Away, também Alright Supergrass, teve Tina Turner com Breakthrough the Barrier, foram as primeiras da segunda edição do arquivo que tá só começando, tem muita sonzeira pra rolar ainda até as 8 da noite aqui na pista, não sai da cola, ligeiro intervalo, eu tô de volta, daqui a pouquinho tem ela, Cristina Aguilera, Lilken Maia e Pink aqui na Mais Ouvida com Lady Marmalade, a sonzeira daqui a pouquinho no arquivo.
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0: seu arquivo, da linha da programação 92, a rádio perfeita pra você. Ed Mota aqui na Mais Ouvida, vamos dançar também. Cristina Aguilera, Luke and Maya, Pink, Lady Marmalade, Coida Gang com Sherris. Sonzeira linda essa música, né? Romântica, maravilhosa. Daqui a pouquinho, depois do intervalo, eu tô de volta. Tem mais arquivo? Claro que tem. Tem mais meia hora pra você viajar numa boa com a 92. Tem Bon Jovi já já aqui no arquivo, então não sai daí.
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0: Som do Google Dolls aqui na Mais Ouvida, para fechar com toque de classe a segunda edição do arquivo com Black Balloon, Toy Soldiers com Martika e ainda Katy Perry, Kanye West com E.T. Foram as minhas últimas da segunda edição do arquivo desta quarta-feira, o arquivo fechou. Lembrando que amanhã eu tô na área a 1 da tarde nesta quinta-feira. Mando para você a primeira edição do arquivo da sua quinta e sempre às 7 eu volto com a segunda edição. Beleza? Uma excelente noite de quarta para você. Logo mais uma eu tô na área e a gente se fala.
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0: Selena Gomez vai estrelar um novo filme ao lado de Cate Blanchett, dessa vez um épico, ambientado em diferentes períodos históricos, com foco nos anos 1970. O projeto ainda não tem título divulgado. Esse ano, o foco da Selena Gomez são os trabalhos como atriz e na marca de beleza. Baby, show me you can calm
1: 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Você ouviu, direto dos Estados Unidos, Pop News com Tina Roma.
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0: federal que movimentaram o país no dia de hoje.
1: Olá, boa noite.
2: Boa noite para você que nos acompanha em todo o país.
1: Quarta-feira, 27 de maio de 2026.
2: Vamos ao destaque do dia: desenvolvimento para a região norte.
1: Avanço das obras na BR-319 que conecta Manaus a Porto Velho.
2: O presidente Lula anuncia mais de 380 milhões de reais em recursos do novo PAC para a rodovia.
3: Ambientalmente vai ser a estrada mais moderna do mundo. Qualquer estrangeiro que vier dar palpite na questão climática aqui, a gente vai mostrar o que é que nós fizemos aqui.
1: Luz para todos. Iniciativa vai levar eletricidade para mais de 75 mil pessoas em 86 municípios no Amazonas.
2: Petrobras e Transpetro anunciam investimentos no estado. Luciana Colares de Holanda.
4: O Amazonas vai receber 2 bilhões e 800 milhões de reais para ampliar a produção de gás natural e também a frota de embarcações para transporte de combustíveis.
1: E ainda, segurança.
2: Parceria inédita com a Uber quer ampliar o alcance de alerta para localização de crianças e adolescentes desaparecidos.
1: Você vai ouvir também que estudo revela queda de 7,4% no número de homicídios em 2024. Luana Karen.
5: Foram 42.590 homicídios em 2024, o menor número de homicídios da série histórica iniciada em 2014.
2: Hoje, na apresentação da Voz do Brasil, eu, Mariana Jungmann e Luciano Seixas.
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2: O Amazonas vai receber investimentos superiores a 7 bilhões de reais.
1: São obras para aumentar a produção de energia, de gás natural, construção naval.
2: Somente na prospecção de gás serão gerados cerca de 14 mil empregos.
1: Os anúncios foram feitos pelo presidente Lula.
4: O Amazonas vai receber 2 bilhões e 800 milhões de reais nos próximos 5 anos para ampliar a produção de gás natural e também a frota de embarcações para transporte de combustíveis. Os recursos são da Petrobras e da Transpetro. Hoje, o gás natural de Urucu gera 65% da energia elétrica consumida em Manaus e em outros 5 municípios. Segundo a presidente da Petrobras, Magda Chambriá, os investimentos vão garantir a maior reserva de gás do país.
6: Estimamos com esse investimento um aumento de produção de 20% e uma geração de 14 mil empregos nessa região amazônica.
4: O estaleiro Bertolini vai ser o responsável pela construção de 18 barcaças. O presidente Lula destacou a importância da retomada da indústria naval brasileira.
7: Se a gente não fizer essas barcaças aqui, a gente não gera emprego, a gente não gera conhecimento tecnológico, a gente não forma bons profissionais. É a primeira vez que vocês vão produzir uma barcaça aqui e vai entrar no mar.
4: O presidente Lula também anunciou um pacote de investimentos em infraestrutura, energia, desenvolvimento regional no estado e medidas socioambientais. O valor total chega a quase 5 bilhões de reais. Na área de infraestrutura, o destaque é o avanço das obras na BR-319, que conecta Manaus a Porto Velho, em Rondônia. São mais de 380 milhões de reais em recursos do novo PAC. O ministro dos Transportes, Jorge Santoro, garantiu que toda a rodovia vai estar em obras ainda no primeiro semestre.
8: É uma rodovia em que vai fazer com que a gente coloque Manaus com acesso pavimentado ao resto da malha rodoviária nacional.
4: Para a segurança energética, o pacote de investimento